0: já a Lisete Fonseca, é uma das centenas de pessoas que está aqui nesta noite. Lisete, que propósito em voltar a trazer tendas aqui para a Praça Dom João I?
1: Está aqui a acontecer um movimento ditatorial por quererem que as tendas daqui sejam retiradas, nem sequer possibilitam a liberdade artística, porque nem sequer nos perguntaram se isto é uma performance com tendas, simplesmente estão a usar a violência contra nós.
0: Isto... Nesta altura estão a programar um cordão humano, uma forma pacífica de reclamar o quê?
1: A Constituição da República Portuguesa tem de ser respeitada e o direito à habitação está a ser violado constantemente. E nós estamos aqui pacificamente, isto é inadmissível, a culpa disto é do Presidente da Câmara do Porto, ele é que nos quer expulsar daqui, ele deveria ter uma atitude de se juntar a nós, eu compreendo que ele é alvo de grandes pressões também, mas então que fale publicamente a dizer que está disponível para conversar com as pessoas e que não utiliza a repressão, é muito grave, eu acho que ele ainda nem tem bem consciência da gravidade dos atos dele. Não sei concretamente porque é que está a agir assim, talvez sejam ordens que ele tem, mas estou a apelar ao diálogo.
0: Obrigada, Lisete, que nesta altura é uma das pessoas que está aqui na Praça Dom João I, onde mais uma vez se voltaram a montar tendas, são algumas dezenas e são algumas centenas de pessoas que se juntam aqui, onde se vê, por exemplo, tarjas, para que estudar se não vou ter onde morar, abaixo, além das rendas, fim dos despejos, são algumas das coisas que estão escritas aqui na praça, que voltou a estar ocupada pelas pessoas que lutam então pelos direitos à habitação.
2: E a autorização para o protesto terminou à 12:30, mas concentram-se ainda muitas dezenas de pessoas com tendas montadas e a fazer esse cordão humano para resistir à polícia que manda dispersar e sair daquele local no Porto. No sábado convoca-se uma manifestação em Lisboa, na Praça do Rossio, às 5 da tarde. O mote é: não consegues pagar a renda, então monta a tua tenda. O evento é em solidariedade com as iniciativas em Espanha, mas também com a acampada que decorre no Porto. Portugal goleou a Itália por 4-0 na fase de grupos do Mundial de Hóquei em Patins. Miguel Rocha, Luís Querido, Gonçalo Alves e Hélder Nunes marcaram. Portugal encerra assim o grupo A do Mundial com 6 pontos atrás da Espanha. O selecionador nacional, Reinaldo Ventura, garante que a equipa está focada no objetivo final.
3: Estes atletas estão comprometidos, estes atletas são organizados, eles sabem muito bem aquilo que têm que fazer. A nossa primeira parte de ontem não foi a nossa melhor primeira parte, mas foi corrigido, a atitude melhorou consideravelmente e agora temos que continuar a trabalhar sempre dentro do mesmo registro. Agora não há nada a esconder, é lutar em cada jogo para chegar ao objetivo final.
2: Portugal volta a entrar em ringue nesta quinta-feira para jogar os quartos de final às 9:15 da noite. O adversário é Angola. O Futebol Clube do Porto perdeu contra o Betis de Sevilha por 3-2 na segunda jornada da Liga dos Campeões. Os Dragões continuam 100 pontos na competição milionária. A chamada pobreza persistente voltou a agravar-se no ano passado, depois de anos a descer. Há pessoas a viver em situação de pobreza durante 4 ou mais anos. Teresa Correia.
4: São pobres e permanecem assim, em situação de pobreza, durante muito tempo. A pobreza persistente afeta 61,7% das pessoas pobres em Portugal. Quase 7% fica em situação de pobreza durante 4 anos e 25% durante pelo menos um ano. Foi assim entre 2022 e 2025. São dados divulgados pelo projeto Portugal Balanço Social, que também mostram que no ano passado 9,5% dos residentes em Portugal viviam em risco de pobreza e viveram assim nos anos anteriores. Os mais velhos e as mulheres são os mais atingidos pelo risco de pobreza. Já a pobreza persistente entre as crianças caiu para a metade entre 2015 e 2025. Mesmo assim, 9,3% das crianças a residir em Portugal vivem em pobreza persistente. O diagnóstico saiu de um estudo da Universidade Nova, que acompanhou as mesmas pessoas pessoas durante 4 anos. O estudo mostra também que a pobreza persistente vinha a diminuir desde 2015, mas em 2025 voltou a subir. De 2024 para 2025, a taxa de pobreza persistente subiu de 7 para 9,5%.
2: São dados do projeto Portugal Balanço Social. O Conselho Regulador da ERC, a entidade reguladora para a comunicação social, reunido hoje, deliberou por unanimidade a abertura de um procedimento de averiguações sobre o ocorrido nas instalações da RUC, a Rádio Universidade de Coimbra. Foi na segunda-feira, duas deputadas do Chega e outros elementos do partido entraram no estúdio de rádio durante uma emissão em direto. O Conselho Regulador da ERC vai apurar se se violou a lei, em particular a lei da rádio, nos capítulos da liberdade de expressão, da liberdade de informação e de programação e de prevenção de eventuais perturbações ou impedimento destes direitos no exercício da atividade radiofónica. Ardeu mais um navio no Mar Negro, em águas da Roménia. Trata-se de um navio comercial. A tripulação foi retirada do barco. As autoridades romenas abriram já uma investigação. O ministro da Defesa diz que é cedo para dizer se o petroleiro foi atingido por um drone. Esta quarta-feira, vários drones violaram o espaço aéreo romeno, perto da fronteira com a Ucrânia. Nas últimas semanas têm ocorrido vários incidentes semelhantes no Mar Negro. Amadora BD. A partir desta quinta-feira, a cidade da Amadora transforma-se na capital da banda desenhada. O concurso internacional de cosplay e 14 exposições diferentes fazem parte da programação da edição 37 do festival, que celebra datas redondas de vários heróis da banda desenhada, como Lucky Luke, Margarida Vaz.
5: Uma exposição e uma cenografia com o cowboy mais rápido que a própria sombra celebram os 80 anos de Lucky Luke no Amadora BD.
6: Vamos ter um elemento muito interessante, porque vamos ter o Zootrópio no centro da sala, onde vai ser projetada a sombra do Lucky Luke, porque ele é mais rápido que a sua própria sombra, e portanto vamos fazer essa referência através deste Zootrópio que será instalado no centro da sala.
5: Catarina Valente, diretora artística do Amadora BD, junta à festa os 80 anos de Blackie Mortimer e os 65 anos do Quarteto Fantástico.
6: A série da Marvel, com estes 4 personagens emblemáticos da Marvel que também estarão representados no núcleo de originais. Foi emprestado por um colecionador de Boston que também estará connosco durante o festival.
5: O autor português em destaque é João Mascarenhas, com os 25 anos do Menino Triste, refere Catarina Valente.
6: Este autor tem uma célebre série intitulada Menino Triste, que representa o seu alter ego. Acaba por ser muito interessante porque é uma viagem por si próprio e pelo seu percurso de vida. É um ícone da BD portuguesa.
5: Um espaço para artistas independentes é novidade este ano. Catarina Valente, do Amadora BD, anuncia também o concurso internacional de cosplay.
6: Vamos acolher a competição internacional de cosplay diretamente da Coreia. Fomos selecionados para esse acolhimento. Vai ser na Amadora que será elegido o melhor cosplay mundial.
5: Um festival da cidade para o mundo. O Amadora BD, edição 37, abrange o Dia Nacional da Banda Desenhada e a 18 de outubro.
2: O Amadora BD vai até dia 25 de outubro. O festival inclui este ano a celebração do Dia da Banda Desenhada.
7: Foi a edição à 1 da manhã com Camila Vidal. 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Agente provocador até às 2.
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0: 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São 2 horas.
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3: Agora nos Açores. Edição do jornalista Pedro Guilherme.
4: Manifestantes contra a crise na habitação voltaram a montar tendas esta noite na Praça Dom João I, no Porto. Um protesto que promete ser pacífico e que foi acompanhado pela jornalista Alexandra Madeira.
5: Nós estamos a fazer uma ocupação pacífica, desobediência civil pacífica.
6: Na Praça Dom João I, no Porto, voltam-se a montar tendas, volta-se a juntar gente que procura direitos na habitação. É isso que eu vou perguntar desde já a Lisete Fonseca, é uma das centenas de pessoas que está aqui nesta noite. Lisete, que propósito em voltar a trazer tendas aqui para a Praça Dom João I?
7: Nós precisamos de estar mais alerta com o que se passa no mundo, neste caso em Portugal, pois a Constituição da República Portuguesa tem de ser respeitada e o direito à habitação está a ser violado constantemente. E relembro que esta situação está a acontecer em várias partes do mundo, as pessoas usam as tendas para se manifestarem e só aqui no Porto é que estão a tirar-nos as tendas. Isto é um comportamento hediondo e vemos a falta de sensibilidade por parte do Presidente da Câmara do Porto, que não sei concretamente porque é que está a agir assim, talvez sejam ordens que ele tem, mas estou a apelar ao diálogo.
6: Obrigada, Lisete, que nesta altura é uma das pessoas que está aqui na Praça Dom João I, onde mais uma vez se voltaram a montar tendas, são algumas dezenas e são algumas centenas de pessoas que se juntam aqui, onde se vê, por exemplo, tarjas, para que estudar se não vou ter onde morar, abaixo, além das rendas, fim dos despejos, são algumas das coisas que estão escritas aqui na praça, que voltou a estar ocupada pelas pessoas que lutam então pelos direitos à habitação.
4: Dezenas de pessoas a protestar durante a noite contra os preços da habitação, um protesto com tendas na Praça Dom João I, no centro do Porto. Em Lisboa foi convocada para o sábado uma manifestação na Praça do Rossio, um evento em solidariedade com as iniciativas em Espanha, mas também com a acampada do Porto. O Ministro das Finanças diz que Portugal não pode desperdiçar a oportunidade de completar a privatização da TAP. Em entrevista esta noite à RTP, Joaquim Miranda Sarmento considera que o cenário atual, com a entrada da Lufthansa, é o melhor que se poderia conseguir, mas defende que é necessário concluir a privatização.
8: Oxalá que o país perceba a oportunidade extraordinária que tem e que todos sejam parte dessa solução.
9: Quer dizer, com isso, que se a oposição não estiver ao lado do Governo, a privatização total pode não acontecer.
8: Seria um erro histórico para o país se isso não acontecer, e eu estou convencido que o país percebe o extraordinário valor que foi criado, a grande oportunidade. A aviação é muito importante em Portugal e espero que o país agarre esta oportunidade, porque isto é, se há 2 anos e meio, quando tomámos posse, eu estivesse aqui consigo e lhe dissesse que a Lufthansa ia comprar a TAP por este valor, com este investimento e com o Estado português a ser o segundo maior acionista numa companhia que não tem nenhum Estado como acionista, João Adelino Faria diria que eu provavelmente estava, enfim, a ser ambicioso seria a sua palavra mais simpática, provavelmente usaria outras. Esta é uma oportunidade extraordinária que o país não pode perder.
4: O Ministro das Finanças, Miranda Sarmento, em entrevista à RTP, se o Governo avançar para a segunda fase da privatização da TAP, a Lufthansa promete ao Estado português a possibilidade de se tornar o segundo maior acionista da transportadora alemã com 5% do capital. A esquerda parlamentar já deixou claro que discorda da privatização total da TAP. Mais de 60% das pessoas pobres em Portugal eram afetadas pela pobreza persistente em 2025. São pessoas que vivem em pobreza e estão na mesma situação pelo menos dois dos três anos anteriores. É o que revela um estudo da Faculdade de Economia da Universidade Nova de Lisboa, agora divulgado, Teresa Correia.
10: São pobres e permanecem assim, em situação de pobreza, durante muito tempo. A pobreza persistente afeta 61,7% das pessoas pobres em Portugal. Quase 7% fica em situação de pobreza durante 4 anos e 25% durante pelo menos um ano. Foi assim entre 2022 e 2025. São dados divulgados pelo projeto Portugal Balanço Social, que também mostram que no ano passado 9,5% dos residentes em Portugal viviam em risco de pobreza e viveram assim nos anos anteriores. Os mais velhos e as mulheres são os mais atingidos pelo risco de pobreza. Já a pobreza persistente entre as crianças caiu para metade entre 2015 e 2025. Mesmo assim, 9,3% das crianças a residir em Portugal vivem em pobreza persistente. O diagnóstico saiu de um estudo da Universidade Nova que acompanhou as mesmas pessoas durante 4 anos. O estudo mostra também que a pobreza persistente vinha a diminuir desde 2015, mas em 2025 voltou a subir. De 2024 para 2025, a taxa de pobreza persistente subiu de 7 para 9,5%.
4: Mais de 60% das pessoas pobres em Portugal eram afetadas pela pobreza persistente no ano passado. A Coreia do Norte realizou testes com mísseis de cruzeiro lançados a partir de submarinos. Os mísseis foram disparados em direção ao mar do Japão. A agência oficial norte-coreana garante que os ensaios não tiveram qualquer impacto negativo nos países vizinhos. Recentemente, a explosão de uma mina terrestre na fronteira entre as duas Coreias feriu 3 soldados sul-coreanos e aumentou a tensão entre os dois países. Coreia do Sul e Coreia do Norte continuam tecnicamente em guerra, uma vez que o conflito terminou com armistício. O Futebol Clube do Porto perdeu contra o Betis de Sevilha por 3-2 na segunda jornada da Liga dos Campeões. O Gabri Veiga e Samu marcaram os golos dos azuis e brancos esta noite em Espanha. Pelo que fez em campo, a equipa merecia outro resultado, considera o treinador Francesco Farioli.
11: Claro que o nosso sentimento é que provavelmente merecíamos outro resultado, mas na Liga dos Campeões, quando concedes uma pequena brecha, vais pagar caro, porque eles têm jogadores que aproveitam tudo ao máximo.
4: O Futebol Clube do Porto continua sem pontos na competição, perdeu com o Manchester City na primeira jornada. A noite da Liga dos Campeões fica ainda marcada pela vitória do Paris Saint-Germain frente ao Manchester City. 4-2 foi o resultado em Inglaterra. Ainda nos clubes ingleses, o Aston Villa ganhou 6-0 ao Fenerbahçe da Turquia e 6-3 foi o resultado do Liverpool em casa do LASC. O Real Madrid foi a Itália ganhar 4-3 à Roma.
3: Edição do jornalista Pedro Guilherme. 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
12: 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Ensaio sobre a lucidez pela Companhia do Chapitou em Lisboa, a partir da obra de José Saramago. E se o maior perigo para um governo não for um povo revoltado, mas um povo...
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2: O calor voltou esta semana para desespero daquelas pessoas chatas que estão ansiosas para que chegue o frio, a chuva e o encerramento da Serra da Estrela.
3: E é este o tema do nosso fórum de hoje. Queremos saber o que é que os nossos ouvintes estão a fazer para sobreviver a mais uma semana de verão em outubro.
2: E a primeira ouvinte a ligar é a jornalista Tânia Laranjo, que nos fala da Marleja, Alentejo. Ora viva!
4: Olá, eu vim aqui tentar levar com 40 graus no focinho, mas até agora nada. Deitei um ovo ao chão, mas ele não estrelou no asfalto. Bom, vou continuar à espera.
2: E não conseguiste encontrar ninguém que se sinta mal com o calor?
4: Nada, nenhuma insolação, nenhum desmaio. Vi uma senhora a abanar-se muito com um leque, fui a correr ter com ela, mas parece que eram só calores da menopausa. Enfim, as pessoas não estão a colaborar, estão a negar-nos o dever de informar.
2: Obrigado, Tânia, e boa sorte. Temos agora em linha Arcílio Supimpa, que é instrutor de zumba para acamados, e nos fala de Vilada Porca. A sua opinião, por favor.
5: Olha, a minha opinião é que já vão uns 2 minutos de Portugalegues e ainda não falaram do Ronaldo e do Jorge Jesus. Eu estou a ver na CMTV, olha, que o Jesus acabou de beber uma bica e um copo d'água. E vocês a falar do tempo, pá. Olha que, sinceramente...
2: Pedimos desculpa pelo lapso.
5: Olha, o Jesus comprou pastilhas elásticas. Vocês vão dar notícia ou não? Olha, pastilhas elásticas.
2: Em princípio, não.
5: Ok, depois admiram-se que a CMTV tenha mais audiência. Olha, fui.
2: Obrigado pela sua participação. Ficamos agora com o tempo de antena. O espaço que se segue é da exclusiva responsabilidade da Sociedade Protetora das Pessoas que Dizem Mirtílio.
6: Nós estamos fartos de ser corrigidos, humilhados e olhados de lado no corredor das frutas ou dos iogurtes. 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

0: tempo não ouve esta música?
1: Há quanto tempo não ouve esta música? E esta?
0: E esta?
2: Quando estávamos a serenarem, como é que se diz, a fiarem à talareira, também se cantavam. Era para entreter o tempo, não havia televisões nem rádios. Para que não desse o sono, a gente começava a cantar cânticos. Vamos
1: brindar. Será que as músicas do passado estão sempre na moda?
0: Mas é claro que sim.
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6: É um slow, chama-se Wonderful Life. Black é o nome do cantor. Single e álbum do mesmo ano, 1987. Aliás, é o primeiro álbum do cantor, mas este já editava singles desde 81. Capa a preto e branco, num ambiente industrial, onde alguém caminha solitário, deve ser o Black, adivinha-se. Há um synth-pop eletrónico, melódico, suave. Toquei este tema na rádio, foi um sucesso pelo mundo fora, dancei-o igualmente muitas vezes. Agora, volta ao giradiscos, a rodar em vinil, Black, Wonderful Life.

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0: 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São 3 horas.
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3: Os manifestantes contra os preços da habitação voltaram esta noite a montar tendas na Praça Dom João I, no Porto. A decisão foi tomada em Assembleia Popular, mesmo depois do Presidente da Câmara, Pedro Duarte, ter dito que será implacável com qualquer tentativa de colocação de tendas no centro da cidade. O protesto desta noite foi acompanhado pela jornalista Alexandra Madeira.
4: Nós estamos a fazer uma ocupação pacífica, desobediência civil pacífica.
5: Na Praça Dom João I, no Porto, voltam-se a montar tendas, volta-se a juntar gente que procura direitos na habitação. É isso que vou perguntar desde já a Lisete Fonseca, é uma das centenas de pessoas que está aqui nesta noite. Lisete, que propósito em voltar a trazer tendas aqui para a Praça Dom João I?
6: Nós precisamos de estar mais alerta com o que se passa no mundo, neste caso em Portugal, pois a Constituição da República Portuguesa tem de ser respeitada e o direito à habitação está a ser violado constantemente. E relembro que esta situação está a acontecer em várias partes do mundo, as pessoas usam as tendas para se manifestarem e só aqui no Porto é que estão a tirar-nos as tendas. Isto é um comportamento hediondo e vemos a falta de sensibilidade por parte do Presidente da Câmara do Porto, que não sei concretamente porque é que está a agir assim, talvez sejam ordens que ele tem, mas estou a apelar ao diálogo.
5: Obrigada, Lisete, que nesta altura é uma das pessoas que está aqui na Praça Dom João I, onde mais uma vez se voltaram a montar tendas, são algumas dezenas e são algumas centenas de pessoas que se juntam aqui, onde se vê, por exemplo, tarjas, para que estudar se não vou ter onde morar, abaixo além das rendas, fim dos despejos, são algumas das coisas que estão escritas aqui na praça, que voltou a estar ocupada pelas pessoas que lutam então pelos direitos à habitação.
3: Manifestantes que voltaram a montar tendas esta noite na Praça Dom João I, no Porto, e em Lisboa foi convocada uma manifestação para o próximo sábado na Praça do Rossio, um evento em solidariedade com as iniciativas em Espanha, mas também com a chamada Acampada do Porto. O Ministro das Finanças diz que Portugal não pode desperdiçar a oportunidade de completar a privatização da TAP. Em entrevista esta noite à RTP, Joaquim Miranda Sarmento considera que o cenário atual, com a entrada da Lufthansa, é o melhor que se poderia conseguir, embora defenda que é necessário concluir a privatização.
7: Oxalá que o país perceba a oportunidade extraordinária que tem e que todos sejam parte dessa solução.
8: Quer dizer, com isso, que se a oposição não estiver ao lado do Governo, a privatização total pode não acontecer.
7: Seria um erro histórico para o país se isso não acontecer, e eu estou convencido que o país percebe o extraordinário valor que foi criado, a grande oportunidade. A aviação é muito importante em Portugal e espero que o país agarre esta oportunidade, porque isto é, se há 2 anos e meio, quando tomámos posse, eu estivesse aqui consigo e lhe dissesse que a Lufthansa ia comprar a TAP por este valor, com este investimento e com o Estado português a ser o segundo maior acionista numa companhia que não tem nenhum Estado como acionista, João Adelino Faria diria que eu provavelmente estava, enfim, a ser ambicioso seria a sua palavra mais simpática, provavelmente usaria outras. Esta é uma oportunidade extraordinária que o país não pode perder.
3: O Ministro das Finanças, Joaquim Miranda Sarmento, em entrevista à RTP, no dia em que a Lufthansa foi anunciada como a companhia aérea escolhida para adquirir até 49,9% da TAP, por pouco mais de 1.200 milhões de euros. Em comunicado, a transportadora aérea portuguesa espera beneficiar da experiência do grupo alemão e garante que ficam salvaguardadas a marca, as ligações às ilhas e aos países lusófonos, bem como o centro de operações em Lisboa. A Air France KPI PLM, que também estava na corrida, manifesta desilusão com a decisão, mas destaca o diálogo construtivo ao longo do processo. Mais investimento e melhores contrapartidas terão pesado na escolha do governo. A Liga dos Bombeiros Portugueses garantiu no Parlamento que as associações de bombeiros têm contas transparentes e que não há abusos na utilização das verbas recebidas anualmente para o combate aos incêndios rurais. Na Comissão Parlamentar de Inquérito aos Negócios dos Incêndios Rurais, António Nunes assegurou que nunca teve conhecimento de viciação de concursos públicos relacionados com os meios de combate aos fogos.
9: Eu tenho uma longa carreira na administração pública e não tenho, nunca tive nenhum conhecimento objetivo de que haja viciações nos concursos produzidos por várias entidades. Relembramos que, por exemplo, os meios aéreos, há muitos anos atrás, quando eu fui inspetor superior de bombeiros, eram feitos no SNB, depois posteriormente passaram para a Autoridade Nacional de Emergência e Proteção Civil e ainda mais posteriormente para a Força Aérea Portuguesa. Também os outros meios de combate que citou, eu não tenho conhecimento de que alguma vez o tivesse um conhecimento objetivo. Até porque se tivesse, teria feito uma participação deles ao Ministério Público.
3: Em resposta aos deputados, o presidente da Liga dos Bombeiros desvalorizou o eventual interesse dos madeireiros na perpetuação dos incêndios rurais.
9: Eu não relaciono um incêndio ser de maior ou menor dimensão com os madeireiros, mas relaciono, por exemplo, ao estado em que a floresta está. Ou seja, o Estado não conseguiu, apesar das inúmeras comissões, dos casos, doições aprendidas e do investimento que tem vindo a fazer, porque se convenceu, o Estado em geral e a população em particular, de que se nós resolvíamos o problema da prevenção dos incêndios florestais em 5 ou 6 anos, nem numa década, nem se calhar numa década e meia.
3: O que fica da audição do presidente da Liga dos Bombeiros Portugueses, António Nunes, na Comissão Parlamentar de Inquérito aos Negócios dos Incêndios Rurais. Os hutis do Iémen reivindicam um novo ataque ao aeroporto de Riad. Horas antes, as autoridades da Arábia Saudita anunciaram a interceção de um míssil na capital saudita. Os hutis do Iémen, apoiados pelo Irão, têm aumentado os ataques contra a Arábia Saudita. Por razões de segurança, as autoridades adiaram por 2 meses o torneio de ténis Six Kings Slam, que deveria realizar-se na próxima semana e contar com a participação de vários tenistas de topo. Portugal venceu a Itália por 4-0 e está nos quartos de final do Mundial de Hóquei em Patins. Miguel Rocha, Luís Querido, Gonçalo Alves e Hélder Nunes marcaram para a Seleção Nacional esta noite no Paraguai. O selecionador Reinaldo Ventura diz que a equipa vai continuar a lutar.
10: Estes atletas estão comprometidos, estes atletas são organizados, eles sabem muito bem aquilo que têm que fazer e agora temos que continuar a trabalhar sempre dentro do mesmo registro. Agora não há nada a esconder, é lutar em cada jogo para chegar ao objetivo final.
3: Até lá e nos quartos de final, Portugal joga com Angola quando forem 9:15 da noite, hora de Lisboa. Pode ouvir o relato aqui na rádio. A patinadora Albina Katschur sagrou-se campeã do mundo em solo dance no escalão de júniores. A atleta da seleção portuguesa terminou com 148 pontos no total das provas de style dance e free dance. Em declarações à Federação de Patinagem de Portugal, Albina Katschur não esconde a felicidade pela conquista alcançada no Paraguai.
11: Eu neste momento estou muito grata por todos os treinos, as dificuldades, os obstáculos que eu tive que passar, mas eu só tenho a agradecer à minha família, à minha irmã pequenina que adormeceu na minha prova, tadinha, e aos meus treinadores, claro, por todo o esforço, todos os dias estar connosco no pavilhão.
3: A patinadora Albina Katschur, campeã do mundo em solo dance no escalão de júniores.
12: Edição do jornalista Pedro Guilherme. 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

0: Olá, o meu nome é Patrícia Pessoa e sou investigadora no CDTFF da Universidade de Aveiro e também presidente do Evoque, uma rede internacional para promover a literacia científica em evolução e assim contribuir para um futuro mais sustentável. E foi precisamente num projeto desta rede do Evoque que analisámos os currículos e os manuais escolares para perceber como é que a evolução tem sido ensinada ao longo dos últimos anos, principalmente na Europa, e percebemos que tem sido explorado essencialmente conceitos básicos de evolução, mas que a forma de como devemos aplicar este conhecimento a problemas do dia-a-dia, do nosso cotidiano, que não tem sido tão explorado. E os resultados do meu doutoramento mostraram que depois de fazermos uma atividade sobre a biodiversidade com alunos do terceiro ano, que eles não só aprenderam a evolução, mas também usaram este conhecimento para justificar as suas escolhas, o porquê de quererem conservar a biodiversidade e, em específico, a diversidade dentro de espécies. Ao percebermos o potencial desta abordagem, que surgiu o nosso novo projeto, o Bees for Action, que está agora a começar e que vai envolver alunos desde o terceiro ano até ao nono ano de escolaridade, e inclusive os seus professores. E este projeto pretende então explorar como é que a aprendizagem da evolução pode ajudar os alunos a pensar no futuro e em possíveis soluções para os nossos problemas de sustentabilidade que enfrentamos hoje em dia.
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4: 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São 3 horas e 23 minutos.

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0: 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São 4 horas.
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0: palavra do dia é idioma. Um idioma é a língua de um povo ou de uma nação e também se chama idioma à forma de expressão que caracteriza uma pessoa, um período ou ainda um movimento. A palavra idioma deriva do grego antigo, onde era idioma também e significava particularidade, propriedade privada ou ainda expressão peculiar. A palavra base parte do adjetivo grego idios, que significa próprio, particular, pessoal. O termo grego foi absorvido pelo latim tardio como idioma, mantendo o sentido de particularidade de estilo de uma língua. Com o tempo, a expressão deixou de significar apenas as características específicas de um determinado linguajar e passou a designar a própria língua falada por uma nação ou uma comunidade.
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0: Obrigado, gente.
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É tipo um filme que já vi no cinema. 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Chegas suave, conheces-me bem. Tens as palavras certas e a ternura também. Parece que sim, que agora é diferente. Dás-me a mão, esqueço o passado e acredito.

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0: 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São 5 horas.
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3: No início da semana, as tendas voltaram esta noite à Praça Dom João I, no Porto, num novo capítulo do protesto contra a crise na habitação. O Ministro das Finanças defende que não se pode desperdiçar a oportunidade de reprivatizar a totalidade da TAP até 2028. O Futebol Clube do Porto perdeu em Sevilha, frente ao Betis, para a Liga dos Campeões.
4: Esta hora, 10 graus em Bragança, 14 no Porto e em Coimbra, Lisboa com 20 graus e Faro com 22. Nas Ilhas, 21 graus no Funchal e 22 quer em Ponta Delgada, como em Angra do Heroísmo. Estas são as notícias com Pedro Guilherme.
3: Os manifestantes contra os preços da habitação voltaram esta noite a montar tendas na Praça Dom João I, no Porto. A decisão foi tomada depois do Presidente da Câmara, Pedro Duarte, ter dito ontem que será implacável com qualquer tentativa de colocação de tendas no centro da cidade. O protesto da chamada Acampada do Porto foi acompanhado pela jornalista Alexandra Madeira.
5: Nós estamos a fazer uma ocupação pacífica, desobediência civil pacífica.
6: Na Praça Dom João I, no Porto, voltam-se a montar tendas, volta-se a juntar gente que procura direitos na habitação. É isso que vou perguntar desde já a Lisete Fonseca, é uma das centenas de pessoas que está aqui nesta noite. Lisete, que propósito em voltar a trazer tendas aqui para a Praça Dom João I?
7: Nós precisamos de estar mais alerta com o que se passa no mundo, neste caso em Portugal, pois a Constituição da República Portuguesa tem de ser respeitada e o direito à habitação está a ser violado constantemente. E relembro que esta situação está a acontecer em várias partes do mundo, as pessoas usam as tendas para se manifestarem e só aqui no Porto é que estão a tirar-nos as tendas. Isto é um comportamento hediondo e vemos a falta de sensibilidade por parte do Presidente da Câmara do Porto, que não sei concretamente porque é que está a agir assim, talvez sejam ordens que ele tem, mas estou a apelar ao diálogo.
6: Obrigada, Lisete, que nesta altura é uma das pessoas que está aqui na Praça Dom João I, onde mais uma vez se voltaram a montar tendas, são algumas dezenas e são algumas centenas de pessoas que se juntam aqui, onde se vê, por exemplo, tarjas, para que estudar se não vou ter onde morar, abaixo, além das rendas, fim dos despejos. São algumas das coisas que estão escritas aqui na praça, que voltou a estar ocupada pelas pessoas que lutam então pelos direitos à habitação.
3: Protesto contra os preços da habitação esta noite na Praça Dom João I, no Porto. O novo secretário-geral do Ministério da Administração Interna, o Major-General Nuno Parreira da Silva, toma hoje posse depois da demissão de Ricardo Carrilho pelo ministro Luís Neves. A substituição está em volta em polémica. O anterior secretário-geral considera que foi afastado por retaliação e acusa o ministro de pressões ilegítimas. Luís Neves, em comunicado, rejeita as acusações e justifica a demissão com uma quebra de confiança, alegando situações de particular gravidade que comprometeram o funcionamento dos serviços. O ministro das Finanças diz que Portugal não pode desperdiçar a oportunidade de completar a privatização da TAP. Entrevistado esta noite na RTP, Joaquim Miranda Sarmento considera que o cenário atual, com a entrada da Lufthansa, é o melhor que se poderia conseguir, mas defende que é necessário concluir a privatização.
8: Oxalá que o país perceba a oportunidade extraordinária que tem e que todos sejam parte dessa solução.
9: Quer dizer, com isso, que se a oposição não estiver ao lado do governo, a privatização total pode não acontecer.
8: Seria um erro histórico para o país se isso não acontecer, e eu estou convencido que o país percebe o extraordinário valor que foi criado, a grande oportunidade. A aviação é muito importante em Portugal.
3: O ministro das Finanças, Miranda Sarmento, em entrevista à RTP, se o governo avançar para a segunda fase da privatização da TAP, a Lufthansa promete ao Estado português a possibilidade de se tornar o segundo maior acionista da transportadora alemã, com 5% do capital. A esquerda parlamentar já deixou claro que discorda da privatização total da TAP. Para a Associação de Hotelaria, Restauração e Similares de Portugal, a reprivatização da TAP é uma boa notícia. Em declarações à agência Lusa, a secretária-geral da Aresp, Ana Jacinto, diz que a entrada da Lufthansa pode trazer novas oportunidades, mas lembra que é preciso salvaguardar as rotas estratégicas do país.
10: É mais um processo que fica resolvido e que estava por resolver. Acreditamos que com esta entrada da Lufthansa se possa reforçar o investimento, que possamos ter novos mercados, novas oportunidades, novas escalas, não é? Que é aquilo que nós pretendemos. E, portanto, desse ponto de vista, só podemos congratular. Chamamos a atenção que é preciso salvaguardar tudo aquilo que são as rotas estratégicas para o país, não é? Portanto, isso é uma preocupação e esperemos que fique tudo salvaguardado. O Hub de Lisboa, as ligações a Norte e, portanto, garantido que seja estas preocupações, parece-nos que é uma boa notícia, porque era um processo que estava em aberto e esperemos que todos os compromissos sejam honrados.
3: A secretária-geral da Aresp, Ana Jacinto, sobre a reprivatização da TAP. O Futebol Clube do Porto perdeu contra o Betis de Sevilha por 3-2 na segunda jornada da Liga dos Campeões. Gabri Veiga e Samu marcaram os golos dos azuis e brancos esta noite em Espanha. Pelo que fez em campo, a equipa merecia outro resultado, considera o treinador Francesco Farioli.
11: Claro que o nosso sentimento é que provavelmente merecemos outro resultado, mas na Liga dos Campeões, quando concedes uma pequena brecha, vais pagar caro, porque eles têm jogadores que aproveitam tudo ao máximo.
3: E mais logo na Liga Europa, o Torriense recebe o Sunderland, quando faltarem 15 minutos para as 6 da tarde, e às 8 da noite o Benfica joga em casa com o Celtic. Na Liga Conferência, também às 8 da noite, o Sporting Braga joga na Dinamarca com o Copenhaga, jogos com relato para ouvir aqui na rádio. As associações do setor de cinema querem atrair mais espectadores. Para isso, lançaram uma campanha chamada Sente-se no Cinema. O número de espectadores tem estado a aumentar e o setor acredita que é possível ir mais longe. Cláudio Godinho.
12: Duas associações decidiram unir forças para tentar levar mais pessoas às salas de cinema. António Paulo Santos, diretor-geral da Associação Portuguesa de Defesa de Obras Audiovisuais, diz que é necessário recuperar hábitos antigos.
13: O amor de ir ao cinema. O facto de sair em família, ir ao cinema ou de conviver com amigos. E isso perdeu-se. E é isso que queremos recuperar.
12: Sente-se no Cinema é o nome da campanha. Consiste num pequeno filme manifesto que conta com a participação de atores e atrizes nacionais. Este pequeno filme vai estar nas salas de cinema, mas também no pequeno ecrã. Fernando Ventura, da Associação Portuguesa de Empresas Cinematográficas, reconheceu à agência Lusa que o número de espectadores tem estado a subir, mas ainda não é o suficiente. E o ideal seria mesmo atingir valores de há 8 anos.
14: Níveis de 2018, 2019, 9, mais de 15 milhões. O ideal é sempre um bocado difícil. Sabemos é que hoje não estamos num nível de espectadores, um número de espectadores que seja compatível com as disponibilidades que nós temos.
12: E gostava que houvesse mais procura pela produção nacional.
14: Nós gostávamos de ter no mercado nacional, os exibidores gostavam de ter uma maior percentagem de espectadores do cinema nacional. Se o cinema nacional subisse, por exemplo, aos 15%, neste momento deve estar nos 3%, subir, por exemplo, aos 15%, acho que seria uma boa ferramenta para sustentar a atividade.
12: No final, fica o apelo.
14: Isto é um bocado um ciclo vicioso. Não há espectadores, não há salas, não há salas, não há espectadores. E, portanto, todos têm que remar no mesmo sentido.
3: Campanha Sente-se no Cinema deverá estar ativa até março do ano que vem.
4: A edição foi de Pedro Guilherme, no simultâneo RTP Antena 1, Continente Madeira e Açores, RTP Mundo e RTP África. 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Muito bom dia, são 5:08. Sou José Candeias, com Carlos Mateus e João Carrasco. As próximas 2 horas consigo. Vamos lá, um ótimo dia.
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0: As que estão ansiosas para que chegue o frio, a chuva e o encerramento da Serra da Estrela.
1: E é este o tema do nosso fórum de hoje. Queremos saber o que é que os nossos ouvintes estão a fazer para sobreviver a mais uma semana de verão em outubro.
0: E a primeira ouvinte a ligar é a jornalista Tânia Laranjo, que nos fala da Marleja, Alentejo. Ora viva!
2: Olá, eu vim aqui tentar levar com 40 graus no focinho, mas até agora nada. Deitei um ovo ao chão, mas ele não estrelou no asfalto. Bom, vou continuar à espera.
0: E não conseguiste encontrar ninguém que se sinta mal com o calor?
2: Nada, nenhuma insolação, nenhum desmaio. Vi uma senhora a abanar-se muito com o leque, fui a correr ter com ela, mas parece que eram só calores da menopausa. Enfim, as pessoas não estão a colaborar, estão a negar-nos o dever de informar.
0: Obrigado, Tânia, e boa sorte. Temos agora em linha Arcílio Supimpa, que é instrutor de zumba para acamados e nos fala de Vilada Porca. A sua opinião, por favor.
3: A minha opinião é que já vão uns 2 minutos de Portugal Eggs e ainda não falaram do Ronaldo e do Jorge Jesus. Eu estou a ver na CMTV, olha, que o Jesus acabou de beber uma bica e um copo d'água. E vocês a falar do tempo, pá. Olha que sinceramente...
0: Pedimos desculpa pelo lapso.
3: Olha, o Jesus comprou pastilhas elásticas. Vocês vão dar notícia ou não? Olha, pastilhas elásticas.
0: Em princípio, não.
3: Ok, depois admiram-se que a CMTV tenha mais audiência. Olha, fui.
0: Obrigado pela sua participação. Ficamos agora com o tempo de antena. O espaço que se segue é da exclusiva responsabilidade da Sociedade Protetora das Pessoas que Dizem Mirtílio.
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0: tempo não ouve esta música?
1: Há quanto tempo não ouve esta música? E esta?
0: E esta?
2: Quando estávamos a serenarem, como é que se diz, a fiarem à talareira, também se cantavam. Era para entreter o tempo, não havia televisões nem rádios. Para que não desse o sono, a gente começava a cantar cânticos. Vamos
1: brindar. Será que as músicas do passado estão sempre na moda?
0: Mas é claro que sim.
1: Então não percas a qualquer momento, aqui na tua rádio, aquelas músicas que fazem parte da nossa história de vida.
3: E gente bonita! Ah, senhor!
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5: É um slow, chama-se Wonderful Life. Black é o nome do cantor. Single e álbum do mesmo ano, 1987. Aliás, é o primeiro álbum do cantor, mas este já editava singles desde 81. Capa a preto e branco, num ambiente industrial, onde alguém caminha solitário, deve ser o Black, adivinha-se. Há um synth-pop eletrónico, melódico, suave. Toquei este tema na rádio, foi um sucesso pelo mundo fora, dancei-o igualmente muitas vezes. Agora, volta ao giradiscos, a rodar em vinil, Black, Wonderful Life.

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0: 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São 6 horas.
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3: O Ministro das Finanças defende que não se pode desperdiçar a oportunidade de reprivatizar a totalidade da TAP até 2028. Os líderes europeus reúnem-se hoje e amanhã em Bruxelas para debaterem a crise energética, também o orçamento comunitário e o apoio à Ucrânia. O Futebol Clube do Porto perdeu em Sevilha frente ao Betis para a Liga dos Campeões. No hóquei, Portugal ganhou à Itália e rumo aos quartos de final.
4: Estão 10 graus em Bragança, 14 no Porto e em Coimbra, Lisboa com 20 graus e Faro com 22. Nas Ilhas, 22 graus em Ponta Delgada e em Angra do Heroísmo, estão 21 no Funchal. Edição das 6, com Pedro Guilherme.
3: O Ministro das Finanças diz que Portugal não pode desperdiçar a oportunidade de completar a privatização da TAP. Em entrevista ontem à noite à RTP, Joaquim Miranda Sarmento considera que o cenário atual, com a entrada da Lufthansa, é o melhor que se poderia conseguir, embora defenda a necessidade da conclusão da privatização.
5: Oxalá que o país perceba a oportunidade extraordinária que tem e que todos sejam parte dessa solução.
6: Quer dizer, com isso, que se a oposição não estiver ao lado do Governo, a privatização total pode não acontecer.
5: Seria um erro histórico para o país se isso não acontecer, e eu estou convencido que o país percebe o extraordinário valor que foi criado, a grande oportunidade. A aviação é muito importante em Portugal.
3: Ministro das Finanças, Joaquim Miranda Sarmento, em entrevista à RTP. Se o Governo avançar para a segunda fase da privatização da TAP, a Lufthansa promete ao Estado português a possibilidade de se tornar o segundo maior acionista da transportadora alemã, com 5% do capital. A esquerda parlamentar já deixou claro que discorda da privatização total da TAP. O presidente do Turismo do Porto e Norte, Luís Pedro Martins, considera que o importante agora é cumprir as promessas feitas. Em declarações à Agência Lusa, destaca a necessidade de valorizar o aeroporto Francisco Sá Carneiro.
7: Nós, independentemente da escolha, o que era importante era que ficasse assegurado aquilo que fazia parte de toda esta seleção de uma companhia para adquirir a TAP. E do qual fazia parte, obviamente, um olhar diferente para o aeroporto Francisco Sá Carneiro, para os outros aeroportos em geral. Vejo com muito bons olhos que o Luís Rodrigues se mantenha, mas, como disse bem, o que é importante é que se respeite aquilo que se tinha prometido para as regiões, nomeadamente para o aeroporto, que não é um aeroporto importante para a região, é um aeroporto importante para o país.
3: A posição do Presidente do Turismo do Porto e Norte, Luís Pedro Martins, em relação à reprivatização da TAP. A Lufthansa foi a companhia aérea escolhida pelo Governo para adquirir até 49,9% da TAP, por pouco mais de 1.200 milhões de euros. Os líderes da União Europeia reúnem-se hoje e amanhã em Bruxelas para discutir medidas de contenção dos preços da energia, também o próximo orçamento comunitário, bem como o apoio financeiro à Ucrânia. No setor da energia, há mais países a pedir ações coordenadas ao nível dos 27. André Neves.
8: Não se esperam medidas concretas, até porque é a Comissão Europeia que deve apresentar uma proposta para baixar os preços da energia. E se é certo que a está a preparar, também é verdade que ainda não se sabe quando o fará. Há um sentido de urgência, referem fontes europeias, e os chefes de Estado e de Governo querem deixar claro a Ursula von der Leyen que esperam que sejam apresentadas medidas em breve. O Presidente do Conselho Europeu diz que este é, obviamente, um assunto que vai marcar a reunião.
9: Vários países têm vindo a adotar medidas nacionais, a procurar diminuir o impacto do brutal aumento da energia, resultante simultaneamente da guerra no Irão e também da continuação da guerra na Ucrânia.
8: Todos admitem que não há uma solução milagrosa para baixar os preços da energia para consumidores e empresas. Fala-se da possibilidade de compras conjuntas, mas também de medidas para reduzir a dependência de combustíveis fósseis e mais investimento na eletrificação. Portugal defende uma intervenção a nível europeu, coordenada nos preços dos combustíveis, e se Portugal sempre o fez, agora há cada vez mais países a admitir que assim deve ser feito. Por isso, procuram-se soluções. Em cima da mesa está também a otimização da capacidade das refinarias europeias. Para aliviar a pressão sobre os preços, a Comissão já decidiu adiar a entrada em vigor do regulamento do metano. O regulamento estabelece uma série de regras sobre as emissões para os importadores de combustíveis fósseis e poderia levar a custos adicionais e a uma subida de preços no curto prazo.
3: Reunião do Conselho Europeu hoje e amanhã em Bruxelas. Portugal venceu a Itália por 4-0 e está nos quartos de final do Mundial de Hóquei em Patins. Miguel Rocha, Luís Querido, Gonçalo Alves e Hélder Nunes marcaram para a seleção nacional durante a noite no Paraguai. O selecionador Reinaldo Ventura diz que a equipa vai continuar a lutar.
10: Estes atletas estão comprometidos, estes atletas são organizados, eles sabem muito bem aquilo que têm que fazer e agora temos que continuar a trabalhar sempre dentro do mesmo registro. Agora não há nada a esconder, é lutar em cada jogo para chegar ao objetivo final.
3: E a Angola é a seleção que se segue nos quartos de final do Mundial de Hóquei e Patins. Jogo em Portugal, a Angola, é às 9h15 da noite, hora de Lisboa, e tem relato aqui na rádio. O Futebol Clube do Porto perdeu contra o Betis de Sevilha por 3-2 na segunda jornada da Liga dos Campeões. Gabri Veiga e Samu marcaram os golos dos azuis e brancos ontem à noite em Espanha. Mais logo, na Liga Europa, o Torriense recebe o Sunderland, quando faltarem 15 minutos para as 6 da tarde. E às 8 da noite o Benfica joga em casa com o Celtic à mesma hora, mas na Liga Conferência o Sporting Braga joga na Dinamarca com o Copenhaga. São jogos com relato que vai poder ouvir aqui na rádio. A partir de hoje, a cidade da Amadora torna-se a capital da banda desenhada. O concurso internacional de cosplay e mais de uma dezena de exposições fazem parte da programação da edição 37 do Amadora BD, um festival que celebra datas redondas de vários heróis da banda desenhada, como por exemplo o Lucky Luke. Margarida Vaz.
11: Uma exposição e uma cenografia com o cowboy mais rápido que a própria sombra celebram os 80 anos de Lucky Luke no Amadora BD.
12: Vamos ter um elemento muito interessante, porque vamos ter o Zootrópio no centro da sala, onde vai ser projetada a sombra do Lucky Luke, porque ele é mais rápido que a sua própria sombra, e portanto vamos fazer essa referência através deste Zootrópio que será instalado no centro da sala.
11: Catarina Valente, diretora artística do Amadora BD, junta à festa os 80 anos de Blackie Mortimer e os 65 anos do Quarteto Fantástico.
12: A série da Marvel, com estes quatro personagens emblemáticos da Marvel que também estarão representados no núcleo de originais. Foi emprestado por um colecionador de Boston que também estará connosco durante o festival.
11: O autor português em destaque é João Mascarenhas, com os 25 anos do Menino Triste, refere Catarina Valente.
12: Este autor tem uma célebre série intitulada Menino Triste, que representa o seu alter ego. Acaba por ser muito interessante porque é uma viagem por si próprio e pelo seu percurso de vida. É um ícone da BD portuguesa.
11: Um espaço para artistas independentes é novidade este ano. Catarina Valente, do Amadora BD, anuncia também o concurso internacional de cosplay.
12: Vamos acolher a competição internacional de cosplay diretamente da Coreia. Fomos selecionados para esse acolhimento. Vai ser na Amadora que será elegido o melhor cosplay mundial.
11: Um festival da cidade para o mundo. O Amadora BD, edição 37, abrange o Dia Nacional da Banda Desenhada e a 18 de outubro.
3: Amadora BD até 25 de outubro.
4: A edição foi de Pedro Guilherme, simultâneo RTP Antena 1, Continente, Madeira e Açores e RTP Mundo. Com a informação atualizada em noticias.rtp.pt. Muito bom dia, são 6h08. Manhã de quinta-feira, 15 de outubro, sou José Candeias com João Carrasco e Carlos Mateus.
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4: As linhas diretas da Antena 1, se quiser vir até à rádio, primeiro inscrevendo-se, 21-382-0033, 21-382-0034.
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4: E aqui está o novo álbum de Milhanas, Portas Abertas, de influências internacionais, um disco absolutamente pessoal. Há aqui uma revelação muito transparente.
14: O Sabor da Cereja, eu acho que é a canção quase mote para este disco. Foi um bocadinho roubada a um filme que se chama Taste of Cherry, que é na verdade um filme muito triste sobre um homem que quer morrer, e o filme todo é sobre a procura dele de ajuda para concretizar essa missão, digamos assim. E depois, no fundo, decide desistir pelo simples facto de se lembrar de que quer voltar a provar o sabor da cereja. E é um bocadinho nesse sítio que eu me encontro, de estar espantada pelas pequenas coisas e de querer estar viva para experimentar isto que é de andar aqui a existir e a conhecer essas pequenas coisas como o sabor da cereja ou de qualquer outra coisa. E, portanto, esta canção é claramente para mim o mote deste disco a nível emocional.
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0: começamos com o Leão, que está com o Cavaleiro de Copas e que anuncia a chegada de boas notícias. O número da sorte é o 48. Já Aquário, 8 de espadas, que indica que alguém pode ser cruel consigo. Proteja-se, a vida às vezes tem estes momentos. O número da sorte é o 13. Virgem, 5 de ouros, que lhe diz que cada dia traz uma nova oportunidade. E é pura verdade, sabe porquê? Porque hoje, por exemplo, você está a viver este dia pela primeira vez. Pense nisso todos os dias, porque é pura verdade. O número da sorte é o 5. E agora, vou falar para um signo que é muito criativo e por isso, pronto, dispersa-se assim facilmente. Que signo é esse? É caranguejo. Está com o 3 de copas que o aconselha a terminar as tarefas que começa. O número da sorte é o 39. Já carneiro está com o diabo que o aconselha a manter a calma. O número da sorte é o 15. E capricórnio, cavaleiro de paus, que anuncia mudanças na esfera profissional. Que sejam muito boas porque você merece. O número da sorte é o 34. Continuamos com Balança, que está com a Rainha de Ouros e que indica poder material. Que coisa boa! Ficou feliz com a notícia. O número da sorte é o 14. Já Escorpião, o Rei de Paus, diz que não deve desanimar perante as dificuldades. Elas tornam-nos mais fortes. Vamos a isso. O número da sorte é o 18. Já Touro está com a Lua, que lhe diz para deixar de se enganar com falsas ilusões. Você sabe a verdade. Vamos em frente. O número da sorte é o 18. E agora vou falar para os nativos de um signo regido por Neptuno que faz assim as pessoas serem muito sonhadoras. Que signo é esse? É peixe, claro está. Hoje tem o Cavaleiro de Espadas que o aconselha a ter muita atenção àquilo que faz. O número da sorte é o 8. Gêmeos está com a Torre, que significa que as suas convicções podem estar erradas, as suas e as minhas. Portanto, vamos ter a coragem de recomeçar. O nosso número da sorte é o 16. Sagitário, 5 de espadas, que lhe diz para ser confiante, acredita em si. E o número da sorte é o 5. 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
1: 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São 6 horas e 23 minutos.

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0: 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São 7 horas.
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3: Manhã de quinta-feira, dia 15 de outubro. Eduardo, bom dia.
4: Estamos a meio do mês.
3: É verdade, precisamente a meio do mês.
4: Bom dia, José Carlos.
3: E parece que temos um tempo de verão, é incrível. É um outubro completamente fora de sítio. Mas, olhando para a atualidade, dizer que a madrugada foi também quente, a outro nível. Houve confrontos no Dom João I, no Porto.
4: Na Dom João I, sim, no Porto. O Movimento pela Habitação denuncia esta madrugada 37 feridos depois da intervenção da PSP durante a noite na Praça Dom João I, no Porto, para voltar a retirar as tendas que tinham sido montadas de novo ontem à noite no protesto contra a crise da habitação. Orçamento e energia dominam a Cimeira Europeia, que vai arrancar esta manhã em Bruxelas. A escalada mundial do gás faz disparar os preços da indústria vidreira. Neste jornal, a reportagem com empresas portuguesas.
3: A madrugada foi fresca no Porto, a esta hora 13 graus, 15 em Coimbra, estão 20 em Faro, 21 no Funchal, 22, aliás, 18 em Lisboa, 22 também em Ponta Delgada. Edição de Eduardo Amaro.
4: O Movimento pela Habitação denunciou esta manhã que a polícia esteve durante a madrugada na Praça Dom João I, no Porto, onde as tendas voltaram ontem ao fim do dia a ser montadas no protesto pelo acesso à habitação. O movimento fala em 37 feridos na sequência da intervenção da polícia, três deles em estado grave. Os manifestantes pelo acesso à habitação acusam também, num comunicado que enviaram às redações, a polícia de ter recorrido à força excessiva para acabar com a concentração que estava montada na Praça Dom João I. Sara Ojeda Almeida, é onde estás? É esta hora, praça vazia já, esta manhã.
5: A praça já está completamente vazia. Ficou apenas lixo no chão, restos de comida, embalagens. Há também pedaços de vidro por toda a praça. E no centro tenho o que parece ser madeira ou cartão queimado. Já não dá para perceber, mas ainda se sente um pouco o cheiro a queimado. Também pintaram no muro da praça Isto Não Acabou. E deixaram também os cartazes que tinham colado com as reivindicações. Os manifestantes saíram então aqui desta praça por volta das 3 da manhã, logo depois da intervenção da polícia. Há então 37 feridos. E no comunicado, como dizias, Eduardo, enviado às redações, eles denunciam o recurso à força extrema e desproporcional, ou seja, incluindo também agressões físicas e a projeção violenta de pessoas ao chão. Estes manifestantes estavam aqui na Praça Dom João I em protesto por melhores condições pela habitação desde sábado.
4: Reportagem em direto de Sara Araújo de Almeida, uma praça vazia a Dom João I nesta altura, depois do vendaval durante a noite, nos confrontos entre a polícia e os manifestantes que se encontravam nesta praça, na cidade do Porto, em protesto contra as más condições de habitação, a falta de acesso à habitação. Vamos saber mais pormenores sobre aquilo que aconteceu esta noite, porque o jornalista Gonçalo Costa Martins já conseguiu falar esta manhã com um dos elementos do Movimento pela Habitação. Gonçalo, conta-nos qual é o retrato feito por este movimento em relação àquilo que se passou durante a madrugada na Dom João I.
6: Foi por volta das 3 da manhã que aconteceu esta carga policial, é o que descrevem estes manifestantes, que Tomás Almeida, uma das pessoas que se encontra nesta altura no Hospital de Santo António, por onde foram levados os feridos que precisaram de tratamento, ele descreve mais de 30 feridos nesta altura contabilizados.
7: Pelo que me transmitiram, porque eu estou neste momento no hospital, nós temos 32 feridos ligeiros e 3 feridos graves. Aquilo que aconteceu, efetivamente, foi que nós estávamos na praça, pacificamente, por volta das 3 da manhã apareceu a polícia, apareceu a Brigada de Intervenção, Nós formamos um cordão humano pacificamente à volta das tendas. E eles começaram a empurrar e a tentar quebrar o cordão para remover as tendas, e nós resistimos pacificamente. A polícia vendo que, então nós na acampada vendo que a situação se podia tornar perigosa, tomámos nesse momento a decisão de desmontar as tendas, que foi aquilo que a polícia nos pediu, e nós desmontámos prontamente as tendas.
6: E perante este cenário, Eduarda, Tomás Almeida a descrever aqui que houve ambulâncias a chegar até ao local, mas que os manifestantes, os que ficaram feridos, procuraram a ajuda de uma corporação de bombeiros que fica ali bem perto da Praça Dom João I. Este próprio manifestante descreve que precisou de levar 9 pontos na cabeça, um dos feridos considerados graves, um dos 3 feridos que diz que foram considerados graves perante esta carga policial que aconteceu de madrugada no Porto, denunciam os manifestantes.
4: Gonçalo Costa Martins, ele acabou de falar com um dos manifestantes que estava na Praça Dom João I quando houve esta carga policial. Tomás Almeida, vamos continuar a seguir de perto este assunto. É um protesto que vem já desde o fim de semana, desde a manifestação que houve durante o fim de semana por causa da crise da habitação. Houve um primeiro acampamento que foi desmontado. Ontem houve uma nova tentativa para tomar com as tendas a Praça Dom João I. A repórter da Antena 1, Alexandra Madeira, esteve lá ontem à noite, na altura em que os manifestantes diziam que estavam ali para ficar.
8: Nós estamos a fazer uma ocupação pacífica, desobediência civil pacífica.
9: Na Praça Dom João I, no Porto, voltam-se a montar tendas, volta-se a juntar gente que procura direitos na habitação. É isso que vou perguntar desde já a Lisete Fonseca, é uma das centenas de pessoas que está aqui nesta noite. Lisete, que propósito em voltar a trazer tendas aqui para a Praça Dom João I?
10: Nós precisamos de estar mais alerta com o que passa no mundo, neste caso em Portugal, pois a Constituição da República Portuguesa tem de ser respeitada e o direito à habitação está a ser violado constantemente. E relembro que esta situação está a acontecer em várias partes do mundo, as pessoas usam as tendas para se manifestarem e só aqui no Porto é que estão a tirar-nos as tendas. Isto é um comportamento hediondo e vemos a falta de sensibilidade por parte do Presidente da Câmara do Porto, que não sei concretamente porque é que está a agir assim, talvez sejam ordens que ele tem, mas estou a apelar ao diálogo.
9: Obrigada, Lisete, que nesta altura é uma das pessoas que está aqui na Praça Dom João I, onde mais uma vez se voltaram a montar tendas. São algumas dezenas e são algumas centenas de pessoas que se juntam aqui, onde se vê, por exemplo, tarjas: para que estudar se não vou ter onde morar, abaixo, além das rendas, fim dos despejos. São algumas das coisas que estão escritas aqui na praça, que voltou a estar ocupada pelas pessoas que lutam então pelos direitos à habitação.
4: Esta reportagem de Alexandra Madeira foi feita ontem à noite, precisamente na Praça Dom João I, quando se montava de novo o protesto do movimento pela habitação, poucas horas antes da intervenção da polícia, que terminou em confrontos com os manifestantes e com pelo menos 3 dezenas de feridos. É um assunto que vamos continuar a seguir de perto aqui nas notícias nas próximas horas. O Presidente do Conselho Europeu colocou no topo da agenda dos 27 para o Conselho Europeu, que arranca esta manhã em Bruxelas, o orçamento da União para os próximos anos e também o problema dos preços da energia. António Costa defende que o acordo até ao final deste ano sobre o orçamento é muito importante para garantir estabilidade às economias europeias. Sobre a energia, os líderes europeus devem dar nesta reunião orientações também à Comissão Europeia para avançar com medidas específicas e temporárias capazes de reduzir o impacto dos preços dos combustíveis sobre os consumidores e também sobre as empresas. O Conselho Europeu arranca esta manhã, como disse, concentrado nestes dois dossiers. Sobre o orçamento, que vai vigorar estar na Europa entre 2028 e 2034. O objetivo é fechar o essencial das negociações até dezembro. Portugal deve insistir em Bruxelas na continuação dos fundos de coesão e também da política agrícola comum, enquanto as maiores economias defendem cortes na despesa europeia. Andréa Neves.
11: Outro dos temas será o quadro financeiro plurianual, o orçamento a vigorar entre 2028 e 2034. E será que vai haver cortes nos envelopes nacionais no que diz respeito à agricultura e coesão? Responde António Costa, o Presidente do Conselho Europeu.
12: Iremos discutir a proposta apresentada pela presidência irlandesa, que relativamente às verbas para a política de coesão e para a política agrícola não propõe nenhuma alteração, e do que tenho ouvido da parte dos países da coesão é que relativamente a esta proposta estão satisfeitos. Mas obviamente o resultado final assenta sempre numa base de compromisso, de responsabilidade entre todos, e é nesse sentido que temos que trabalhar.
11: Mas entre os países ditos frugais, que querem cortes no valor do orçamento e nas contribuições dos Estados-membros, e os amigos da coesão, que não querem cortes precisamente na coesão e na agricultura, ainda vai uma grande distância. E pelo meio estão a competitividade e as novas políticas.
12: E obviamente os desafios é simultaneamente acomodar as novas prioridades, na área da competitividade, na área da segurança, na área da defesa, com aquilo que são as políticas definidas no próprio tratado, relativamente à política agrícola, à política de coesão, à proteção das regiões ultraperiféricas, e, portanto, obviamente a decisão final tem que respeitar o conjunto das prioridades assim definidas.
11: Portugal garante que não vai deixar cair a questão das regiões ultraperiféricas, defende que a Madeira e os Açores podem receber perto de 1 milhão de euros entre o POSEI e o adicional de coesão.
4: A correspondente da Antena em Bruxelas, Andréa Neves, ela vai acompanhar estes dois dias de trabalhos ao mais alto nível dos 27 da União. O aumento dos preços de energia está a tornar-se uma das grandes preocupações da indústria europeia. O gás e os combustíveis atingem valores que se tornam insuportáveis, sobretudo para os setores que dependem mais deles.
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13: Sim, sim, e nota-se aquela vontade das pessoas irem às festas. Lá está, parece que não há amanhã.
14: A música é muito bonito, mas temos que todos estar em sintonia.
15: Havendo saúde é o mais importante, não é?
13: É verdade, boa tarde a todos. Obrigado, Nuno, pela oportunidade. O convite está feito. 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

Começamos com o Leão, que está com o Cavaleiro de Copas e que anuncia a chegada de boas notícias. O número da sorte é o 48. Já Aquário, 8 de espadas, que indica que alguém pode ser cruel consigo. Proteja-se, a vida às vezes tem estes momentos. O número da sorte é o 13. Virgem, 5 de ouros, que lhe diz que cada dia traz uma nova oportunidade. E é pura verdade. Sabe porquê? Porque hoje, por exemplo, você está a viver este dia pela primeira vez. Pense nisso todos os dias, porque é pura verdade. O número da sorte é o 5. E agora, vou falar para um signo que é muito criativo e, por isso, dispersa-se assim, faz

0: notícia que indica poder material. Que coisa boa! Ficou feliz com a notícia. O número da sorte é o 14. Já Escorpião, o rei de paus, diz que não deve desanimar perante as dificuldades. Elas tornam-nos mais fortes. Vamos a isso. O número da sorte é o 18. Já a Touro está com a lua que lhe diz para deixar de se enganar com falsas ilusões. Você sabe a verdade. Vamos em frente. O número da sorte é o 18. E agora vou falar para os nativos de um signo regido por Neptuno que faz assim as pessoas serem muito sonhadoras. Que signo é esse? É peixe, claro está. Hoje tem o cavaleiro de espadas que o aconselha a ter muita atenção àquilo que faz. O número da sorte é o 8. Gêmeos está com a torre, que significa que as suas convicções podem estar erradas. As suas e as minhas. Portanto, vamos ter a coragem de recomeçar. O nosso número da sorte é o 16. Sagitário, 5 de espadas, que lhe diz para ser confiante. Acredita em si. E o número da sorte é o 5. 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
0: Rádio Douro Nacional, são 7 horas e 50 minutos.

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0: 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São 8 horas.
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3: Quinta-feira, 15, Eduarda, na manhã são notícias, confrontos da madrugada no Porto.
4: Na Praça Dom João I, que fizeram dezenas de feridos, a polícia atuou para desmontar o segundo acampamento instalado na praça contra a crise da habitação. A Europa procura hoje em Bruxelas um acordo para o orçamento comunitário e medidas para travar o impacto dos preços da energia. Um dos setores mais afetados é o da indústria do papel, onde o valor do gás triplicou. A Antena 1 foi à Navigator, em Cacia.
3: 13 graus. Coimbra e o Porto. A esta hora, 18 em Lisboa, 20 em Faro, 21 Funchal, 22 Ponta Delgada. Edição de Eduardo Amaro.
4: Pedro Duarte, o Presidente da Câmara do Porto, já tinha avisado esta semana não ia permitir que a Praça Dom João I se transformasse num parque de campismo. Elas voltaram às tendas ontem à noite e a tensão aumentou de madrugada no protesto pela habitação no centro da cidade do Porto. A polícia entrou em ação para retirar as tendas. O momento terminou em confrontos com os manifestantes. O Movimento pela Habitação denuncia, Gonçalo Costa Martins, uma intervenção policial musculada que fez pelo menos 3 dezenas de feridos.
5: Vamos ao filme dos acontecimentos. Já tinham sido montadas tendas na praça no fim de semana, como disseste. Na quinta noite de protestos, regressaram. Tomás Almeida, um dos membros do movimento Acampada do Porto pela Habitação, diz à Antena 1 que a carga policial aconteceu depois do acampamento ser desmontado.
6: Por volta das 3 da manhã apareceu a polícia. Nós formamos um cordão humano pacificamente à volta das tendas. E eles começaram a empurrar e a tentar quebrar o cordão para remover as tendas. Na acampada, vendo que a situação se podia tornar perigosa, tomámos nesse momento a decisão de desmontar as tendas. Depois, efetivamente, já temos cumprido a ordem da polícia e a termos desmontado as tendas, veio a brigada de intervenção pública e peço desculpa à expressão, sei que não é mais correta, mas como desfazeram a distribuir pancada.
5: Os manifestantes dizem que os agentes estavam cobertos, foram dispersos para as ruas em redor e procuraram ajuda.
6: Como a esquadra de bombeiros do Porto é imediatamente ao lado, nós fomos a correr, acordar os bombeiros. Eu, por exemplo, que estou no hospital, fui tratada diretamente no quartel dos bombeiros.
5: Mesmo assim, Tomás Almeida foi uma das pessoas assistidas no Hospital de Santo António.
6: Abriram uma cabeça, racharam uma cabeça, levei 9 pontos, estou só à espera de uma avaliação médica.
5: Foi a partir do hospital que fez um balanço do número de feridos.
6: Pelo que me transmitiram, porque eu estou neste momento no hospital, nós temos 32 feridos ligeiros e 3 feridos graves.
5: Ao todo, 35 feridos. Apesar do episódio desta noite, o objetivo, afirma, é continuar, porque não é com violência que diz que vão desistir desta causa.
4: A PSP não reagiu até agora às acusações que são feitas pelo Movimento para a Habitação, contactada já pela Antena 1 esta manhã, para conhecer a versão da polícia em relação ao que se passou durante a madrugada na Dom João I. Por enquanto não há nenhuma resposta por parte da PSP. Os manifestantes garantem que o protesto vai voltar e contestam a retirada das tendas, mas Pedro Duarte, presidente da Câmara do Porto, já tinha avisado, depois dos protestos do último fim de semana, que não ia tolerar o regresso das tendas ao centro da cidade.
7: A lei em Portugal é muito clara e diz que as manifestações não podem ultrapassar um determinado período, geralmente a meia-noite e meia, é o que está previsto na lei. Nós temos sido tolerantes em algumas circunstâncias. É evidente que a Praça Dom João I não é um parque de campismo e não vai transformar-se num parque de campismo. E, portanto, nós vamos ser absolutamente implacáveis com qualquer tentativa de colocação de tendas naquela zona. Fomos tolerantes naquilo que nos foi dito que seria um ato absolutamente pontual, durante umas horas, simbólico, diria. E isso, poderíamos integrar isso numa lógica de direito à manifestação, embora, repito, com muita tolerância. Mais do que isso não, isso é inaceitável e, portanto, a Praça Dom João I não vai ser um parque de campismo, isso não tenho qualquer dúvida.
4: Pedro Duarte, e os avisos feitos durante uma conferência em que participou do Jornal Eco na cidade do Porto, dando conta que seria implacável com o regresso das tendas a Dom João I, elas voltaram ontem à noite, a polícia atuou durante a madrugada, os manifestantes queixam-se que houve excesso de força. O Presidente do Conselho Europeu pôs no topo da agenda dos 27 para hoje e amanhã, em Bruxelas, o orçamento da União para os próximos anos e também o problema dos preços da energia. António Costa defende que o acordo até ao final deste ano sobre o orçamento é muito importante para garantir previsibilidade e também estabilidade às economias europeias. Em relação à energia, os líderes europeus vão tentar também nesta reunião pôr-se de acordo em relação às orientações que devem dar à Comissão Europeia para avançar com medidas específicas e temporárias capazes de reduzir o impacto dos preços dos combustíveis nos consumidores e também nas empresas. O Conselho Europeu vai arrancar-se esta manhã, concentrado nestes dois dossiers. Sobre o orçamento que vai vigorar na Europa entre 2028 e 2034, o objetivo é fechar o essencial das negociações até ao fim do ano, mas os 27 estão divididos nesta matéria. Andréa Neves.
8: Outro dos temas será o quadro financeiro plurianual, o orçamento a vigorar entre 2028 e 2034. E será que vai haver cortes nos envelopes nacionais no que diz respeito à agricultura e coesão? Responde António Costa, o Presidente do Conselho Europeu.
9: Iremos discutir a proposta apresentada pela presidência irlandesa, que relativamente às verbas para a política de coesão e para a política agrícola não propõe nenhuma alteração e do que tenho ouvido da parte dos países da coesão é que relativamente a esta proposta estão satisfeitos. Mas obviamente o resultado final assenta sempre numa base de compromisso, de responsabilidade entre todos e é nesse sentido que temos que trabalhar.
8: Mas entre os países ditos frugais que querem cortes no valor do orçamento e nas contribuições dos Estados-membros e os amigos da coesão que não querem cortes precisamente na coesão e na agricultura, ainda vai uma grande distância. E pelo meio estão a competitividade e as novas políticas.
9: E obviamente os desafios é simultaneamente acomodar as novas prioridades na área da competitividade, na área da segurança, na área da defesa, com aquilo que são as políticas definidas no próprio tratado, relativamente à política agrícola, à política de coesão, à proteção das regiões ultraperiféricas e, portanto, obviamente, a decisão final tem que respeitar o conjunto das prioridades assim definidas.
8: Portugal garante que não vai deixar cair a questão das regiões ultraperiféricas, defende que a Madeira e os Açores podem receber perto de 1.000 milhões de euros entre o POSEI e o adicional de coesão.
4: Em relação a esta matéria, Portugal há de defender que os fundos de coesão devem continuar, assim como a política agrícola comum, são duas áreas onde o orçamento deve continuar a investir, o orçamento comunitário. Já as maiores economias defendem cortes da despesa europeia. A crise energética internacional será outro dos assuntos à mesa dos 27 em Bruxelas. Ela está a sentir-se em força nas empresas portuguesas também, sobretudo aquelas que mais precisam de usar combustíveis e gás natural na produção. É o caso do setor de papel. A Navigator é uma das maiores consumidoras industriais de gás do país. Desde que o conflito do Médio Oriente começou, os preços triplicaram e apesar dos recursos às energias de fonte renovável estarem a aumentar ou do recurso estar a aumentar, o gás continua a ter um peso importante na empresa, onde esteve o repórter Miguel Bastos.
10: É o coração da fábrica.
11: O coração é uma torre de 18 pisos.
12: É o edifício mais alto da fábrica.
11: Nuno Rodrigues é diretor de energia da Navigator. A fábrica de Cacia, Aveiro, produz pasta de papel, mas também guardanapos, papel higiênico e rolos de cozinha.
12: Nós aqui temos então esta visão global de todo o processo. Começa na parte de madeiras, estilha, cozimento, branqueamento e depois lá ao fundo então a tiragem, onde a pasta sai.
11: Todos estes processos precisam de energia, muita energia.
12: Olhando não só para esta fábrica, mas olhando para a Navigator como um todo, nós somos um dos principais consumidores de gás natural em Portugal. E também nós consumimos cerca de 5% do gás natural em Portugal. Somos também um dos principais consumidores de energia elétrica em Portugal, nós consumimos cerca de 3% de energia elétrica em Portugal.
11: E os preços da energia triplicaram, no caso do gás, duplicaram, no caso da eletricidade.
12: Nós tínhamos preços na ordem dos 25, 26 euros por megawatt-hora e já assistimos a preços acima dos 80 euros por megawatt-hora num período recente. No caso de energia elétrica, o dobro, ou seja, tínhamos preços a cerca de 60 euros por megawatt-hora, já atingiram picos de 120, 140 euros por megawatt-hora.
11: E 2027 promete ser ainda mais difícil por causa do preço do gás.
12: Apesar de o gás natural não ser a fonte mais utilizada na produção de energia elétrica, é aquela que mais contribui para marcar o preço.
11: Se a guerra na Ucrânia fez aumentar o preço do gás na Europa, a guerra no Irão fez aumentar o preço do gás em todo o mundo. Sem que tenha, neste caso, havido ajudas do Estado, diz Nuno Rodrigues. O impacto tem sido minorado pelos investimentos que a empresa tem feito nas energias renováveis, na biomassa e na eletrificação. Estes investimentos ajudam, mas podem não ser suficientes.
12: Nós, no limite, vamos ter dias de paragem.
4: Podem vir aí dias de paragem na Navigator, a reportagem de Miguel Bastos nesta empresa do setor do papel, que continua a investir, como vimos, ouvimos, na redução da dependência dos combustíveis fósseis, mas a empresa avisa também que os custos da energia permanecem um dos maiores desafios para a competitividade desta indústria. Os trabalhadores das instituições de solidariedade social começam hoje uma campanha nacional para chamar a atenção dos problemas que o setor atravessa e também para denunciar os salários baixos com que vivem. A primeira ação está marcada para esta manhã, vai acontecer no Porto, junto ao Centro Social de São Martinho de Aldoar. O protesto tem a chancela do Sindicato dos Trabalhadores do Comércio e Serviços de Portugal, que acusa quem gera o setor social de desvalorizar os profissionais. A coordenadora do sindicato em Braga, Ana Paula Quintela, alerta para as dificuldades crescentes em encontrar quem queira trabalhar neste setor, na resposta social e também a dificuldade de manter as pessoas nas instituições.
13: Por exemplo, os educadores, os enfermeiros, é tal a disparidade entre aquilo que um enfermeiro ganha na função pública comparativamente àquilo que ganha um trabalhador na IPSS de cerca de 800 euros. Mesmo os trabalhadores de apoio preferem trabalhar numa fábrica de têxtil ou mesmo no setor da limpeza, trabalham de segunda a sexta e têm mais qualidade de vida do que estes trabalhadores, porque as ERPIs, as instituições que trabalham em regime de 24 sobre 24 horas, têm que ter permanentemente ao serviço de trabalhadores e é depois a descompensação orgânica que estes trabalhadores também sofrem em regime de rotação de escalas.
4: Ana Paula Quintela explica também que os trabalhadores têm vindo sempre a perder poder de compra por falta de reconhecimento do valor que têm para o setor social.
13: Um trabalhador em 2015, se vamos ver o topo da tabela, e a tabela tem 18 níveis, distanciava-se do salário mínimo, estou a falar de um trabalhador de nível 1 para o nível 18, em 2,5 salários. Isto gradualmente foi-se perdendo. Neste momento, um diretor de uma instituição distancia-se do salário atual de nem 500 euros. Ora, isto é um perder de poder de compra e de desvalorização dos trabalhadores ao longo de toda a tabela salarial brutal.
4: Desvalorizados, mal pagos, os trabalhadores das instituições de solidariedade social arrancam hoje uma campanha nacional para chamar a atenção das dificuldades em que vivem. Ela vai durar várias semanas, vai continuar durante as próximas semanas com iniciativas junto de outras instituições do setor. Hoje é no Porto. O ponto alto desta mobilização dos trabalhadores do setor social está marcado para 7 de novembro, dia em que haverá uma Marcha Nacional destes trabalhadores do setor social, marcada para a cidade do Porto.
3: 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Oito e treze.
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3: Vamos saber de acidentes a esta hora.
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0: 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São 9 horas.
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0: Informação regional às 9 da manhã na Rádio Douro Nacional. A direção da Associação Humanitária dos Bombeiros Voluntários de Lamego já deu início a mais uma intervenção de requalificação e melhoria do quartel. Nesta primeira fase, está a decorrer a substituição dos antigos portões por novos portões automáticos, uma melhoria que permitirá proporcionar melhores condições aos operacionais e, simultaneamente, contribuir para uma saída mais rápida e eficiente dos veículos de socorro. São melhorias que representam um investimento na modernização das instalações, mas acima de tudo na capacidade de resposta do Corpo de Bombeiros ao serviço da população. O município do Peso da Régua informa que se encontra em consulta pública o projeto de regulamento do Cartão Jovem Municipal, uma iniciativa desenvolvida em parceria com a Movi Jovem e destinada aos jovens residentes no Conselho do Peso da Régua com idades entre os 12 e os 29 anos. Após o início do procedimento de alteração do regulamento, esta nova fase representa mais um passo na implementação de uma medida que pretende proporcionar benefícios, descontos e vantagens em bens e serviços públicos e privados, promovendo simultaneamente a participação dos jovens na vida do concelho e valorizando o comércio local. O projeto de regulamento pode ser consultado no site do município, onde os interessados poderão conhecer em detalhe as condições de acesso e funcionamento do futuro Cartão Jovem Municipal. As sugestões e contributos podem ser apresentados até ao dia 12 de novembro. O município de Lamego está a executar a empreitada de conservação e beneficiação do túnel do escadório de Nossa Senhora dos Remédios, com vista à preservação e valorização deste importante elemento patrimonial e arquitetónico da cidade de Lamego. O investimento global ascende a 24.230 euros. Com esta ação de conservação, assegura-se a proteção do edificado contra o desgaste do tempo e melhora significativamente o enquadramento estético de um dos locais mais emblemáticos e visitados da cidade. Os trabalhos em curso incluem a lavagem e pintura das paredes e teto e o reboco das paredes, incluindo a preparação de superfícies e a aplicação de argamassa de regularização. O Museu Municipal de Rezende promove no dia 17 de outubro o Ateliê de Etnografia Saberes, Sabores e Labores, dedicado à valorização e preservação dos saberes, sabores e tradições que integram o património cultural local. O programa inclui pelas 10 horas a apresentação do livro Lá Fora Não Há Nada Disto, da autoria de Maria Luísa Santos, seguindo-se pelas 11 horas um show cooking, uma iniciativa que pretende aproximar a comunidade do património etnográfico e contribuir para a preservação e transmissão de conhecimentos e práticas tradicionais. Assinalando o Dia Nacional dos Bens Culturais, celebrado no dia de São Lucas, o Secretariado Nacional dos Bens Culturais, Serviço da Conferência Episcopal Portuguesa, promove anualmente as Jornadas da Pastoral dos Bens Culturais da Igreja. A edição deste ano irá decorrer a 16 de outubro no Museu Diocesano de Lamego e terá como título Dar Luz à Palavra, a importância dos bens culturais da Igreja na ação de evangelizar e anunciar. O programa, organizado para corresponder às expectativas e aos desafios que o património eclesial lança no âmbito da transmissão da fé, compreende 5 apresentações que enquadram esta temática em diferentes conceitos contextos de ação da Igreja, bem como um painel com 4 artistas que vão refletir sobre a importância das novas propostas artísticas. Será um momento de particular enriquecimento e motivação. Pela primeira vez, Lamego recebe uma São Silvestre. No dia 19 de dezembro, às 18 horas, a Avenida Doutor Alfredo de Sousa será o ponto de partida para uma nova iniciativa integrada na programação de Natal, juntando desporto, convívio e espírito natalício no coração da cidade. Quer-se atletas, famílias, grupos de amigos e todos aqueles que queiram fazer parte desta primeira edição. No dia 19 de dezembro, há uma nova razão para sair à rua e viver Lamego. Foram as notícias regionais às 9 da manhã. Bom dia.
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2: Sim, sim, e nota-se aquela vontade das pessoas irem às festas. Lá está, parece que não há amanhã.
3: A música é muito bonito, mas temos que todos estar em sintonia.
4: Havendo saúde, é o mais importante, não é?
2: É verdade, boa tarde a todos. 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
0: 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São 9 horas e 35 minutos.

0: Boas notícias, o número da sorte é o 48. Já Aquário, 8 de espadas, que indica que alguém pode ser cruel consigo. Proteja-se, a vida às vezes tem estes momentos. O número da sorte é o 13. Virgem, 5 de ouros, que lhe diz que cada dia traz uma nova oportunidade. E é pura verdade, sabe porquê? Porque hoje, por exemplo, você está a viver este dia pela primeira vez. Pense nisso todos os dias, porque é pura verdade. O número da sorte é o 5. E agora, vou falar para um signo que é muito criativo e por isso, pronto, dispersa-se assim facilmente. Que signo é esse? É caranguejo. Está com o 3 de copas que o aconselha a terminar as tarefas que começa. O número da sorte é o 39. Já carneiro está com o diabo que o aconselha a manter a calma. O número da sorte é o 15. E capricórnio, cavaleiro de paus, que anuncia mudanças na esfera profissional. Que sejam muito boas porque você merece. O número da sorte é o 34. Continuamos com Balança, que está com a Rainha de Ouros e que indica poder material. Que coisa boa! Ficou feliz com a notícia. O número da sorte é o 14. Já Escorpião, o Rei de Paus, diz que não deve desanimar perante as dificuldades. Elas tornam-nos mais fortes. Vamos a isso. O número da sorte é o 18. Já Touro está com a Lua, que lhe diz para deixar de se enganar com falsas ilusões. Você sabe a verdade. Vamos em frente. O número da sorte é o 18. E agora vou falar para os nativos de um signo regido por Neptuno que faz assim as pessoas serem muito sonhadoras. Que signo é esse? É peixe, claro está. Hoje tem o cavaleiro de espadas que o aconselha a ter muita atenção àquilo que faz. O número da sorte é o 8. Gêmeos está com a torre, que significa que as suas convicções podem estar erradas. As suas e as minhas. Portanto, vamos ter a coragem de recomeçar. O nosso número da sorte é o 16. Sagitário, 5 de espadas, que lhe diz para ser confiante. Acredita em si. E o número da sorte é o 5. 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

0: 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São 10 horas.
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6: Comigo, António Silva. Está na hora de começar. Vamos todos dar as mãos e numa união fraterna vamos preencher esta hora só com o que é bom.
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6: Então vamos lá e sejamos todos felizes.

Sweet Memories foi a música com que abrimos o radar de hoje, com Ben Snecker e Sandra Van Rey. Já estamos com Belce e Fulian. Estamos com 3 minutos, você está na rádio da sua eleição.

Carlos Castilho e de Lucas, quando estamos com 9 minutos. E para quem nos sintoniza em Pombal, um grande abraço e o nosso muito obrigado.

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0: 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Você sabia que a aranha viúva negra come o macho depois do acasalamento? Pois é. Sabia também que quando uma pulga salta, a aceleração à qual ela se submete chega a atingir 20 vezes a aceleração de uma nave espacial durante o seu lançamento? Peço, senhor, foram as nossas curiosidades de hoje. Vamos a mais música. 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

dos Jogos para mim e Argentina. A versão em português de Don Corrêa para mim e Argentina, por Cláudia. Já estamos com Edil Naô, Maratão Cansas. Estamos com 23 minutos. Você está comigo, António Silva, no seu radar.

quinta estaciona, El Sol não regressa. Estamos com 29 minutos, já estamos com Zé Amaro e José Malhoa. Coração ferido, quer sentir-se bem? 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
2: Claudete estava conversando com sua amiga Carol e perguntou: mulher, tu acha que tem algum problema a gente tomar pílula com diarreia? Aí Carol, mais loura ainda, respondeu: mulher, eu acho que não, mas por que é que tu não toma com água, hein, doida?
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Vieira, gostado tanto foi Rocio Corrado. Estamos com Stefania Tavares, enquanto aqui estamos também com 41 minutos, Radar Musical, a sua inevitável companhia.

Charlie Sowell com Love Is The Game. Agora Tony Garcia com Don't Cry When I'm Gone. Estamos com 48 minutos. Você que tem estado na nossa sintonia, muito obrigado pelo sua

0: E pronto, meus amigos, assim chegamos ao final da nossa emissão de hoje.
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0: É sempre uma honra trabalhar para si. Estar deste lado é um privilégio, porque temo-lo como nosso ouvinte precioso. Tchau, tchau, beijinhos e abraços e aquele chique coração muito apertado do António. Seja feliz.

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1: Informação regional às 11 da manhã na Rádio Douro Nacional. A Junta de Freguesia do Lamego Almacá-Vicé, em parceria com a Energy Events, irá organizar no dia 17 de outubro uma conferência designada de Os Desafios da Habitação e a Eficácia das Políticas Públicas. Pretende-se discutir não apenas a escassez de habitação, como também todas as medidas criadas para fazer face a essa problemática, os seus resultados, as suas lacunas e os desafios futuros, reunindo diferentes perspectivas públicas e privadas em torno de uma questão tão importante e atual como é o acesso à habitação. Esta iniciativa decorrerá no dia 17 de outubro, entre as 15 e as 17 horas, com entrada livre no auditório do Museu Diocesano de Lamego. Nos dias 24 e 25 de outubro, a Biblioteca Municipal de Vila Real acolhe o 4º Colóquio Viário do Marão, Povoamento e Vias de Comunicação ao Longo da História, um encontro científico e cultural dedicado ao conhecimento, estudo e divulgação da história e das dinâmicas territoriais da região, promovendo o diálogo entre investigadores, instituições culturais, autarquias e cidadãos. Ao longo de dois dias, a iniciativa será também um espaço de reflexão sobre a identidade e o património do território, cruzando o rigor da investigação histórica com o interesse cívico e cultural. É nos dias 24 e 25 de outubro, na Biblioteca Municipal de Vila Real. O Museu Municipal de Rezende promove no dia 17 de outubro o Ateliê de Etnografia Saberes, Sabores e Labores, dedicado à valorização e preservação dos saberes, sabores e tradições que integram o património cultural local. O programa inclui pelas 10 horas a apresentação do livro Lá Fora Não Há Nada Disto, da autoria de Maria Luísa Santos, seguindo-se pelas 11 horas um show cooking, uma iniciativa que pretende aproximar a comunidade do património etnográfico e contribuir para a preservação e transmissão de conhecimentos e práticas tradicionais. A curta-metragem Minha Terra é Penude, realizada pelos antigos alunos do 4º ano da Escola Básica de Penude, foi selecionada para o Prémio Nacional da Animação 2026 na categoria Filmes de Oficinas. O filme foi realizado no ano letivo 2024-2025 nas oficinas da Associação de Ludotecas do Porto, no âmbito da programação do Teatro Ribeiro Conceição. A Festa Mundial da Animação, que acolhe a atribuição do prémio, decorrerá no dia 26 de outubro a 1 de novembro em Vila Velha de Ródão e Castelo Branco. De 21 a 24 de janeiro de 2027, a Feira do Fumeiro de Montalegre regressa para a sua 36ª edição, celebrando os saberes, os sabores e a autenticidade de uma tradição que é uma verdadeira referência do território. Durante 4 dias, Montalegre volta a reunir produtores, visitantes e apreciadores da gastronomia tradicional em torno da excelência dos produtos do Barroso. A Liga Portuguesa contra o Cancro realiza entre os dias 29 de outubro e 1 de novembro mais uma edição do seu peditório de rua e procura voluntários que possam colaborar nesta iniciativa. A participação pode ser feita durante um ou mais dias, uma manhã, uma tarde ou apenas algumas horas, contribuindo para uma ação que apoia o trabalho desenvolvido pela Liga Portuguesa contra o Cancro. Quem quiser juntar-se a esta iniciativa como voluntário, pode obter mais informações e inscrever-se em www.ligacontrocancro.pt/peditório. A direção da Associação Humanitária dos Bombeiros Voluntários de Lamego já deu início a mais uma intervenção de requalificação e melhoria do quartel. Nesta primeira fase, está a decorrer a substituição dos antigos portões por novos portões automáticos, uma melhoria que permitirá proporcionar melhores condições aos operacionais e, simultaneamente, contribuir para uma saída mais rápida e eficiente dos veículos de socorro. São melhorias que representam um investimento na modernização das instalações, mas acima de tudo na capacidade de resposta do Corpo de Bombeiros ao serviço da população. Foram as notícias regionais às 11 horas da manhã. Bom dia.
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0: 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É meio-dia.
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3: O Presidente da Câmara do Porto lamenta que a PSP se tenha visto forçada a agir de forma violenta contra os manifestantes acampados na Praça Dom João I. Pedro Duarte garante que o direito à manifestação na cidade é inegociável, mas acusa os manifestantes de terem desrespeitado a lei. O Movimento pela Habitação é que não desarma convocou uma nova concentração para as 7 da tarde de hoje. Convidado a comentar este caso, o Primeiro-Ministro diz que Portugal não vive num clima de turbulência e não pode cair no erro de importar a instabilidade que se sente noutros países. Volodymyr Zelensky confessa que parece estar a perder o aliado que tinha na Casa Branca e anunciou o regresso dos ataques às refinarias de petróleo russas.
4: As notícias com edição de João Vasco.
3: Pedro Duarte assegura que o direito à manifestação e ao protesto na cidade do Porto são inegociáveis e que as autoridades apenas agiram em último recurso, na última noite, para defender a ordem pública. Numa conferência de imprensa, na última hora, sobre a violência que se registou na Praça Dom João I, o Presidente da Câmara do Porto afirmou que a causa dos manifestantes à habitação é uma causa justa, mas ninguém pode manifestar-se infringindo a lei. Cláudia Aguiar Rodrigues.
5: Foi uma curta conferência de imprensa que terminou há poucos minutos. Pedro Duarte começou por lamentar o sucedido, a dizer que o Porto é uma cidade de liberdade e a causa que motivou esta manifestação é legítima, reconheceu o autarca, pois a crise da habitação é uma realidade no país e também na Europa. O Porto é o município com mais respostas públicas para a crise da habitação, voltou a referir Pedro Duarte. O autarca do Porto, no entanto, repetiu que para reivindicar direitos é preciso cumprir a lei.
6: É o desrespeito e o incumprimento, designadamente quando ela é ostensivo, incumprimento da lei. E quando isso sucede, é responsabilidade, é obrigação, é dever das autoridades, sejam elas policiais, sejam públicas em geral, é nosso dever de zelar pelo respeito pela mesma lei, em benefício da liberdade de todos. É assim que vivemos em democracia. Portanto, para defender a democracia, nós temos a responsabilidade e a obrigação de defender a lei.
5: E para o futuro e para esse bom exercício da democracia que refere Pedro Duarte, ele deixa o apelo para quem se quiser manifestar, que o faça, mas com regras.
6: Queria deixar um apelo, se quiserem até um pedido, a todos aqueles que se queiram manifestar, que acreditem nas causas que querem, no fundo, proferir e a voz que queiram levantar, que o façam. A cidade do Porto é um espaço para isso mesmo. Mas deixo este apelo para que o façam no estrito cumprimento da lei. Se assim for, vamos todos respeitar-nos uns aos outros. Vamos respeitar a liberdade de todos, daqueles que se estão a manifestar e do resto da cidade, que tem naturalmente continuar a funcionar e a trabalhar no seu dia-a-dia.
5: Pedro Duarte disse também que o recurso à violência, o ataque dos manifestantes pela PSP, foi o último recurso das forças de segurança. Quanto ao protesto que está hoje novamente marcado para as 7 da tarde na Praça D. João I, foi questionado pelos jornalistas, o autarca. Pedro Duarte disse que, se tudo decorrer dentro da legalidade, nada vai fazer.
3: Cláudia Aguiar Rodrigues, em direto da Câmara do Porto, com o resumo desta conferência de imprensa do Presidente da Autarquia, Pedro Duarte, na última hora. Como referiu aqui a Cláudia, o Movimento pela Habitação convocou uma nova concentração para as 7 da tarde de hoje. Agora, as justificações da PSP. Em comunicado, a Polícia de Segurança Pública adianta que foi necessário recorrer ao uso da força para desmontar o acampamento instalado na Praça Dom João I, porque os manifestantes ofereceram resistência. Sandra Henriques.
7: A PSP explica no comunicado que as reuniões e manifestações em lugares públicos não podem prolongar-se para além da meia-noite e meia, de acordo com a lei. Às 3 da manhã, a PSP desencadeou uma operação policial e pediu aos manifestantes que cessassem o ruído e recolhessem as tendas, o que continuaram a não fazer. A polícia alega que, durante a intervenção, alguns participantes adotaram comportamentos de resistência à atuação policial, procurando impedir o exercício das funções dos polícias no local. A PSP admite admite que sabe que houve feridos entre os manifestantes, mas diz que não é possível ainda indicar o número. Um polícia ficou também ferido e foi levado para o hospital. A PSP refere ainda que vai enviar o auto de notícia ao Ministério Público, juntamente com imagens vídeo do que se passou. O comunicado termina com a polícia a sublinhar que o direito de reunião e de manifestação deve ser exercido dentro dos limites da lei, nomeadamente quanto à comunicação prévia, ao horário e à utilização do espaço público.
3: A versão da PSP para os acontecimentos da última madrugada. O presidente do Sindicato Nacional de Oficiais de Polícia garante que os agentes atuaram de forma proporcional. Bruno Pereira afirma que a Polícia de Segurança Pública apenas deu o cumprimento à lei.
8: Nada tem que ver com qualquer vontade, parece-me, muito menos da polícia, em querer constranger, em querer bulir com aquilo que é o exercício do direito fundamental. Aliás, muito me estranha, porque tudo isto desfoca, efetivamente, o seu propósito. Se é que, efetivamente, esse é o propósito, o objeto da manifestação, discutir o problema da habitação, discutir os preços exorbitantes da habitação, então, claramente, não cumprir com regras de um Estado de Direito, levando claramente a que o seu protesto ganhe uma dimensão que transborda verdadeiramente esse objeto. Não parece verdadeiramente um bom exercício do direito.
3: Bruno Pereira, presidente do Sindicato Nacional de Oficiais de Polícia. José Soeiro, antigo deputado do Bloco de Esquerda, estava na Praça Dom João I e também foi agredido na noite de ontem. Uma informação adiantada esta manhã pelo próprio ao jornalista da Antena 1, Gonçalo Costa Martins. José Soeiro lamenta o comportamento das autoridades, frisando que em Espanha estão a ter lugar acampamentos semelhantes ao que estava a acontecer no Porto e não houve violência.
9: A única diferença entre Portugal e Espanha é a brutalidade, a violência e a selvageria com que as forças policiais foram mandadas intervir e as declarações agressivas, violentas de Pedro Duarte contra manifestantes pacíficos, muitos estudantes universitários, algumas pessoas em situação de sem-abrigo que se encontravam naquela praça a chamar a atenção para um problema gravíssimo.
10: Acredita que a Câmara Municipal do Porto está por detrás desta ação da polícia, pelo menos nas ordens?
9: Não é uma questão de acreditar. Creio que todos terão ouvido as declarações, as ameaças de Pedro Duarte de que iria atacar de forma absolutamente implacável o direito pacífico de manifestação que estava a ser exercido.
3: José Soeiro e as palavras desta semana de Pedro Duarte, que referiu que a Praça Dom João I não se podia tornar num parque de campismo e que as manifestações não podiam ir para além da meia-noite. O Bloco de Esquerda e também o Livre já enviaram um conjunto de perguntas ao Ministro da Administração Interna sobre este caso. Confrontado em Bruxelas à entrada da reunião do Conselho Europeu com o que aconteceu no Porto, o Primeiro-Ministro lançou um apelo à sociedade portuguesa. Luís Montenegro pede que não se caia no erro de importar a instabilidade e a turbulência que se fazem sentir noutros países.
11: Espero que os partidos políticos, movimentos associativos, organizações portuguesas não caiam na tentação de, por razões meramente egoísticas da sua própria ação, importarem para Portugal climas de instabilidade, de contestação, que não têm, de facto, respaldo na sociedade portuguesa. E a manifestação que está a falar é elucidativa sobre isso, sobre a dimensão daquilo que é legítimo, que é protestar, que é, enfim, exprimir uma posição política face àquilo que é dominante no país. Nós não temos essa instabilidade, nós não temos esse nível de conflitualidade e não podemos cair no erro de considerar que escassas pessoas dão agora uma ideia de um país que parece que está em turbulência. Não está.
3: Luís Montenegro defendeu também que as forças policiais costumam ser extraordinariamente criteriosas e respeitadoras e só intervêm quando a ordem pública é perturbada.
11: É preciso garantir que as pessoas podem exercer o seu direito de manifestação, ao mesmo tempo que é preciso garantir que esse direito não colide com os outros direitos, com o direito de livre circulação, de tranquilidade e ordem pública, que naturalmente nós todos também queremos salvaguardar. E as autoridades devem atuar com base nos princípios da necessidade, da adequação e da proporcionalidade. E sempre que for necessário para garantir a autoridade pública e a autoridade do Estado, naturalmente agir perante as ofensas que alguns cidadãos possam fazer sobre isso. E, portanto, eu repito, eu não tenho elementos para poder emitir uma opinião. Aquilo que me parece é que as nossas forças de segurança são extraordinariamente criteriosas e respeitadoras destes princípios.
12: Luís Montenegro, quando confrontado com o que se passou na última noite na Praça Dom João I no Porto, segundo o Movimento pela Habitação, 37 manifestantes ficaram feridos, dois deles em estado grave. O presidente executivo da Lufthansa diz que a entrada no capital da TAP era uma oportunidade que o grupo alemão não podia perder, porque a transportadora portuguesa é uma das poucas companhias aéreas europeias de dimensão significativa ainda disponíveis para consolidação. Numa conferência telefónica com analistas e investidores, Carsten Spohr revelou também ter discutido com o Governo um caminho para chegar à totalidade do capital da TAP. Na mesma conferência, o diretor financeiro da Lufthansa revelou que o grupo prevê sinergias líquidas anuais de até 450 milhões de euros com a TAP. O diretor financeiro da Lufthansa explicou que a maior parte das sinergias deverá ser gerada na TAP, tendo sido acordado também com o Governo português um mecanismo de aumento progressivo da distribuição de dividendos que poderão atingir os 75%. O presidente da Confederação Nacional das Instituições de Solidariedade Social garante que tem alertado o Governo para a necessidade de aumentar as verbas para as IPSS, mas Lino Maia reconhece que não tem sido bem sucedido. No dia em que arranca uma campanha nacional dos trabalhadores das IPSS para denunciar os baixos salários e as dificuldades que o setor enfrenta para atrair e reter profissionais, Lino Maia reconhece que os trabalhadores das instituições particulares de solidariedade social são mal pagos e que é difícil alterar esse cenário.
13: Não se pode pagar mais, é a realidade. Eu não queria atacar o Governo, portanto, eu não gosto de fazer. Pronto. Há sempre uma boa compreensão, mas depois há uma realidade, é que neste país a proteção social não é, de facto, uma obrigação do Estado, diria pela Constituição. Na Constituição da República há dois direitos universais, ou três: educação, saúde e segurança social, mas segurança social é contributiva.
12: Lino Maia, presidente da Confederação Nacional das Instituições de Solidariedade, a lamentar que o Executivo não dê mais atenção ao setor. Volodymyr Zelensky confirmou esta manhã que a Ucrânia vai retomar os ataques às refinarias russas. Em entrevista ao Financial Times, o presidente ucraniano anunciou a decisão de levantar o bloqueio a esses ataques e lamentou o posicionamento dos Estados Unidos. Zelensky classificou como perigosa a diminuição da partilha de informações por parte do Washington e os cortes no acesso ao serviço de internet por satélite Starlink, cuja responsabilidade é do dono da empresa. Elon Musk atribuiu à administração Donald Trump. Musk atribuiu o que está a passar com o sistema Starlink à Casa Branca. Nesta entrevista ficou bem claro o cada vez maior afastamento entre os dois líderes, com críticas de Zelensky à vontade de Trump para fechar acordos comerciais com Moscovo, bem como a aparente admiração do presidente dos Estados Unidos por Vladimir Putin. Ontem à noite, no programa de entrevistas de Piers Morgan no YouTube, Zelensky tinha mesmo confessado que se sente traído por Trump, mostrando pena por estar a perder um forte aliado na Casa Branca. Entretanto, a Rússia acusou os ucranianos de não respeitarem as tréguas energéticas propostas por Donald Trump, ou a trégua energética, e de estarem a colocar em causa os esforços de paz do presidente norte-americano. O Presidente da República participa hoje pela primeira vez no encontro do Grupo de Arraiolos, uma iniciativa criada pelo Presidente Jorge Sampaio em 2023 e que reúne na capital da Eslovénia durante dois dias 14 chefes de Estado da União Europeia sem poder executivo. É uma oportunidade para António José Seguro estreitar, relações com homólogos de vários países. A deslocação do Presidente é acompanhada pela enviada especial da Antena 1, Madalena Salema.
14: Antes da estreia no Grupo de Arraiolos, o Presidente vai ter um encontro com a pequena comunidade portuguesa na Eslovénia. À semelhança do que aconteceu na visita de Estado de Marcelo a Ljubljana, também António José Seguro vai reunir com jovens estudantes do programa Erasmus. O encontro acontece na véspera da reunião, que junta 14 chefes de Estado sem poder executivo na capital da Eslovénia. A União Europeia em tempos de múltiplas crises é o tema central do encontro.
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0: quinta-feira, 15 de outubro. Boa tarde, é aqui.
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0: Meio-dia 30. Jornal de Desporto, João Gomes Dias, os títulos desta edição.
2: Benfica recebe esta noite os escoceses do Celtic para escutar o presidente que lançou, Marco Silva. Torriense e Braga também com jogos europeus esta tarde e noite. Porto ainda não somou qualquer ponto na Champions. Mourinho consegue revir a volta épica no Olímpico de Roma. Elma Aveiro confirma que Cristiano poderá não voltar à seleção. Gil Vicente qualificado para a próxima fase da Taça de Portugal. Seleção Nacional de Hockey em Patins defronta Angola para o Campeonato do Mundo. Esta tarde também se joga para a Champions de Handball e também o arranque da Taça do Mundo de Espada em Marrocos.
0: O arranque do Jornal de Desporto, edição João Gomes Dias.
2: Depois da Liga dos Campeões, está de regresso à Liga Europa com duas formações portuguesas em ação esta tarde e noite. Torriense e Benfica jogam a segunda jornada da fase inicial da prova após triunfos nos jogos inaugurais realizados fora de portas. Os encarnados recebem em casa o Celtic de Glasgow com mudanças à vista no 11 de Marco Silva, que tem sido exímio nos primeiros meses à frente do Clube da Luz. É pelo menos essa a ideia que foi defendida esta manhã aqui na Antena 1 por Tiago Ribeiro, o antigo presidente do Estoril, que foi o primeiro a lançar Marco Silva como técnico principal.
3: Não, sem dúvida nenhuma, acho que o trabalho que o Marco vem fazendo e vem vindo num crescendo, né? Normal, natural, chegou numa equipa nova, fez toda a pré-época, mudando totalmente a forma de jogar. Eu acho que o time vem crescendo muito. Claro que no campeonato teve um pequeno deslize, entre aspas, no Dragão, mas na Europa tem feito excelentes prestações e acho que hoje é franco favorito para ganhar esse jogo. E o Marco vem fazendo um ótimo trabalho no modo de ver. Tem feito os jogadores renderem muito. Então acho que o Benfica tá muito bem. Na Europa já vem fazendo uma boa prestação. E no campeonato acho que vai também disputar até o final aí. Principalmente com o Porto, talvez se o Sport se recuperar. Mas acho que o Marco vem fazendo um excelente trabalho e acho que era previsível.
2: Escutado pelo jornalista Nuno Matos, Tiago Ribeiro destaca esta questão, a valorização que Marco Silva tem feito de um plantel que, na sua grande maioria, até já trabalhava com José Mourinho.
3: Ele fez a equipa ser mais pressionante, uma equipa que joga sempre pensando, sempre com uma atitude incisiva, né? E faz jogadores, o Pavlidis, o Kebak, o Sudakov, estão todos, apesar de o Sudakov estar oscilando um pouquinho, mas acho que tem feito o Echeverri, enfim, acho que o time está muito bem, está bem postado, está jogando com um bloco bastante alto e incisivo em todos os jogos, e acho que é assim que tem que ser, né? Uma equipa como o Benfica tem que jogar, propondo o jogo como grande que é, para brigar em todas as frentes.
2: Joga bem, vence esses jogos, valoriza os jogadores e os títulos esses vão acabar por chegar.
3: Olha, eu acho que é bem possível, né? Em todas as frentes que o Benfica tem. Claro que a Europa é muito longa e depois tem grandes equipas também aí competindo, mas acho que aqui em Portugal tem tudo para que ele conquiste um dos títulos, se não for o campeonato, um dos outros dois. Nesse primeiro ano seria já algo positivo para o Benfica, mas acho que o campeonato também está em aberto e vai ter muita água para correr debaixo dessa ponte até o final.
2: E em concreto sobre a partida de hoje, frente ao Celtic para a Liga Europa, Tiago Ribeiro diz nesta entrevista à Antena 1 que o Benfica é favorito, tem tudo para vencer o encontro.
3: Ah, eu acho que tem tudo para vencer, eu acho que o Benfica é muito superior ao Celtic, claro, o jogo é jogo, depois como vê a postura do Celtic também como vai ser uma postura muito, muito defensiva, jogando por uma bola. Confesso que eu não tenho acompanhado tanto o Celtic assim, mas acho que o Benfica é muito superior. O Celtic vem de um jogo com uma equipa menor, né, de menor expressão, recuperou o resultado, mas não me parece ser um grande adversário na altura do Benfica, mas esses jogos são às vezes complicados pela postura do adversário. E aí o Benfica vai ter que achar o espaço, e se fizer um gol cedo, tem tudo para ganhar com certa facilidade o jogo.
2: Tiago Ribeiro, sobre o Benfica, também sobre Marco Silva, o técnico dos encarnados, que reforçou o desejo e também a ambição de vencer a Liga Europa, ainda que seja preciso perceber que o nome do clube por si só não vai garantir nada.
4: Passo a passo, nesta fase, na fase de grupos e depois na fase de eliminar, para já, satisfeitos com o começo, humildes o suficiente para perceber que só pelo nome não adianta ir lá e provar jogo após jogo, que temos grandes ambições e queremos chegar até ao final nesta competição.
2: Marco Silva em dia da Benfica Celtic, jogo marcado para as 8 da noite, para seguir aqui na rádio com o relato de Paulo Sérgio. Antes, a partir das 5h45 da tarde, é vez do Torriense jogar para a Liga Europa. A formação do Oeste recebe o Sunderland em Leiria e o adjunto Carlos Simões garante que os jogadores vão entrar em campo sem qualquer tipo de pressão.
5: Nós, quando começámos nesta competição, dissemos que qualquer ponto que fizéssemos seria uma vitória. Já conseguimos uma vitória, portanto, a história já foi feita. Continuamos com a ilusão de continuar a fazer mais, preparámo-nos para tentar colmatar todas as dificuldades que eles nos vão propor em todos os momentos.
2: Torriense Sunderland a partir das 5h45 da tarde, para seguir também aqui na rádio com o relato de João Santos Correia. O dia contempla ainda o duelo do Braga em Copenhaga. A partir das 8 da noite, os minhotos jogam a primeira jornada da Liga Conferência, com Carlos Vicens ciente de todas as dificuldades que vai ter pela frente.
6: Sabemos que vai voltar a ser um partido exigente.
7: Sabemos que será um jogo exigente. Conheço bem este campo, já cá estive duas vezes. O Copenhaga é uma equipa que dificulta muito a vida aos adversários. Precisamos ser determinados na defesa e também no ataque.
2: Carlos Vicens, que apesar dos resultados menos conseguidos, sobretudo a nível interno, não tem lugar em perigo, pelo menos a julgar pelas palavras do presidente António Salvador.
8: O Carlos Vicente está no Sporting Braga e está num projeto para concluir a época e alcançar os objetivos que todos nós
9: continua muito confiante no seu trabalho.
8: Confiante, seguro, e vamos seguir unidos, e aquilo que eu peço aos nossos sócios e adeptos é que nos apoiem, porque nós vamos dar a volta a isto e vamos seguir em frente.
2: A mensagem de António Salvador a garantir a continuidade de Carlos Vicens. O Porto continua sem pontuar na Liga dos Campeões após nova derrota na Milionária. Os Dragões perderam com o Betis por 3-2, mas Francesco Farioli diz, nem tudo foi mal.
10: Acredito que fizemos coisas muito boas nestes dois primeiros jogos, mas a Liga dos Campeões pede algo mais e é isso que precisamos de aprender rapidamente e aplicar no jogo com o PSV no Dragão na próxima semana.
2: O Porto até esteve a vencer por 2-1 já na segunda parte, mas acabou por sucumbir perto do final da partida. De ontem vem também a vitória do Real Madrid em Roma, no regresso de Mourinho ao Olímpico da Cidade Eterna. Os merengues perdiam por 3-1 aos 83 minutos, mas deram a volta e acabaram por triunfar por 4-3. No final do encontro, José Mourinho enalteceu a qualidade do plantel merengue.
11: A intensidade com que eles jogam, a pressão que eles fazem, é muito difícil jogar em 90 minutos naquele ritmo. Nós somos o Real Madrid, o nosso banco é um banco sempre com muitas opções e depois, quando eu comecei a meter gente criativa, gente rápida na frente, eles, como se diz em bom português, deram o berro.
2: Mourinho, que foi homenageado pelos adeptos em Roma durante a partida no regresso à capital italiana. A irmã de Cristiano Ronaldo considera que não vai ser fácil o irmão regressar à seleção portuguesa. Questionada diretamente sobre essa possibilidade, Elma Aveiro respondeu desta forma.
12: Está mais que não do que sim. Acho que são ambos magoados. Foi uma situação que foi eles que viveram, não fui eu. Eu falo pelo meu irmão. E acho que está uma situação... está ali estancada. Vamos ver o que é que vai dar.
2: Sobre esta matéria também se pronunciou Vitinha. O médio do Paris Saint-Germain não esconde que os dias na seleção foram particularmente atribulados.
13: Foi realmente uma paragem nas seleções um pouco conturbada, como disse, com muitas emoções. Da minha parte, só esperar que tudo se resolva pelo melhor, que ele volte e que fique tudo bem. A verdade é que queremos todos isso, acho eu. E espero que aconteça isso, que ele volte e que tudo se resolva.
2: Vitinha, após o jogo em Inglaterra, diante do Manchester City, no qual o PSG triunfou por 4-2 diante dos ingleses, Vitinha marcou um dos golos da equipa de Luís Henrique. O Gil Vicente é a primeira equipa apurada para os 16avos de final da Taça de Portugal, depois de ontem ter vencido na casa do União de Santarém por 3-2, jogo que só ficou resolvido no prolongamento. Ainda assim, o técnico do Gil, Luís Pinto, gostou da postura da equipa.
14: Eu gostei da seriedade da equipa. Gostei muito da seriedade que a equipa colocou neste jogo. O objetivo era passar, conseguimos passar. Objetivo cumprido, seguimos em frente.
2: Ao longo deste fim de semana teremos os restantes jogos da terceira eliminatória e um dos destaques será a visita do Vitória de Guimarães à casa emprestada do Lamelas. O emblema do Distrital de Viseu quer, acima de tudo, desfrutar deste momento. Foi isso mesmo que confessou aqui na Antena 1 o capitão de equipa, Paulo André.
15: Recebemos o Vitória, recebemos um clube histórico de Portugal, do nosso país. Vai estar muita gente connosco a apoiar-nos, vai estar muita gente no estádio, se calhar mais gente do que aquela que nós estamos habituados a ver, mas vai ser um jogo que está a ser vamos aproveitar.
16: Tem também aqui uma boa claque, um bom apoio.
15: Os nossos estão sempre, independentemente de onde quer que joguemos, os nossos estão sempre connosco, isso nós sabemos. Mas vai certamente vir mais malta de fora, porque, como eu disse, é um clube histórico de Portugal e há muita gente que vai querer vir ver o jogo.
2: E apesar do Lamelas ainda não ter perdido no campeonato, a equipa já somou muitos empates, uma nota também destacada pelo capitão de equipa.
15: É verdade que não perdemos, mas não estamos a corresponder em termos de resultados àquilo que era o expectável e que queríamos. Temos muito poucos pontos em relação, lá está, àquilo que queríamos e que devíamos ter, mas o que está para trás já foi e temos que olhar para a frente e seguir caminho.
2: Paulo André, escutado pelo jornalista Horácio Antunes, aqui o capitão do Lamelas, equipa que no próximo sábado às 14h recebe o Vitória de Guimarães para a Taça de Portugal, jogo que será realizado em Castro Daire. O Palmeiras de Abel Ferreira está mais perto de regressar à final da Libertadores da América, após vitória diante do Fluminense por 2-1 no Rio de Janeiro, na primeira mão das meias finais da competição. Com Abel castigado foi o adjunto Vítor Castanheira a surgir na sala de imprensa para dizer, entre outras coisas, que o Verdão até podia ter marcado pelo menos mais um golo.
17: Conseguimos um bom resultado. Sofremos um golo mesmo em cima da hora, mas independentemente de ser 2-0 ou 2-1, é lógico que um 2-0 é melhor que um 2-1, mas estamos a meio de uma eliminatória. Fomos muito pragmáticos e podíamos, acho que não era escândalo nenhum, com as bolas que tivemos, podíamos ter feito mais um gol.
2: Na próxima madrugada é vez do Flamengo de Leonardo Jardim defrontar os Estudiantes na Argentina, também na primeira mão da meia-final da Libertadores. A Seleção Nacional de Hóquei em Patins joga hoje os quartos de final do Campeonato do Mundo frente a Angola. O duelo 100% lusófono que o selecionador Reinaldo Ventura analisou após a vitória de ontem frente à Itália.
18: Um jogo de elevada dificuldade, com jogadores e treinadores que nos conhecem perfeitamente. Nós também os conhecemos, sabemos as dificuldades que vamos ter. Com o foco e a determinação que tivemos hoje, é um obstáculo que é para passar.
2: E na formação de Angola, o também selecionador João Pinto já disse, é possível fazer uma surpresa.
19: Nós temos uma hipótese a nível de percentagem, não sei, porque depende do dia, do momento, mas nós que temos possibilidade de passar os quartos de final, temos, porque o hóquei é um desporto muito particular. Portanto, nós temos as nossas possibilidades, sabemos como fazê-lo e se conseguirmos pôr em prática o nosso jogo, vais meter em dificuldades. Praticamente nós acreditamos que é possível.
2: Nos outros jogos dos quartos de final deste Campeonato do Mundo de Hóquei em Patins, teremos o França-Suíça, o Espanha-Chile e o Argentina-Itália. Recordo que este Campeonato do Mundo está a ser realizado em Assunção, a capital do Paraguai, uma cidade na qual Portugal até já conquistou um título mundial noutra modalidade. Tudo contado agora pelo jornalista Carlos Rui Abreu.
20: 1 de dezembro de 2019, quase há 7 anos, a Seleção Nacional de Futebol de Paraguai conquistava o segundo título de campeã do mundo. E com uma curiosidade, título ganho num campo de areia que fica no Complexo Olímpico do Paraguai, precisamente do outro lado da rua, onde está situado o pavilhão que acolhe os jogos da Seleção de Hóquei em Patins. Mário Narciso, então selecionador de futebol de praia, não esquece esse triunfo e o carinho que os paraguaios dedicaram a Portugal.
21: Não sei se por ter sido fora do nosso país, teve um sabor diferente, não só por sermos campeões do mundo, mas pela forma que as pessoas, mesmo não sendo portugueses, tanto carinho dedicaram.
20: Mário Narciso recorda a beleza do que pôde ver deste país, mas sabe pela experiência que acumulou que o foco dos jogadores está totalmente na competição.
21: Quando nós vamos para uma competição destas, não temos tempo para andar a ver as coisas bonitas que, de certeza absoluta, existem no Paraguai. É só quase que hotel, campos para treinar, jogos, descansar. No dia a seguir a termos sido campeões do mundo, fomos visitar várias coisas no país. Mas lembro-me que toda a gente ficou maravilhada com as belezas do Paraguai.
20: E a mais de 8 mil quilómetros de distância, um campeão do mundo no Paraguai soltou desejo de mais um título mundial para Portugal.
21: Certeza absoluta que vocês vão fazer uma boa campanha e que no final do torneio nós vamos estar a festejar mais um campeonato do mundo para Portugal.
20: O incentivo de Mário Narciso, que em 2019 levantou o caneco a 100 metros do local onde a seleção de hóquei tenta o 17º título de campeão do mundo.
2: Que Assunção continua a ser talismã para Portugal, agora no Hóquei em Patins. Recordo Portugal-Angola de logo mais, a partir das 9h15 da noite. É para seguir aqui na rádio com o relato de Carlos Rui Abreu. Ainda nos pavilhões, hoje é dia de Liga dos Campeões de Handball, com Sporting e Porto em ação, na quarta jornada da prova. Leões recebem os húngaros do Pik Szeged e o técnico Ricardo Costa sabe bem aquilo que quer desta partida.
0: Só a vitória nos interessa. Temos o fator casa, temos um jogo em nossa casa, sabemos da importância que é jogar em nossa casa. Uma grande equipa que também nos pode vencer aqui, temos que nos recordar disso. Por isso, está tudo nas nossas mãos e vamos à luta.
2: Sporting Pik Szeged a partir das 7 e

0: temos desta manhã já um resultado final, o 19º posto para Daniela Campos, que competiu na prova de eliminação. Entretanto, já está em andamento a Taça do Mundo de Espada, na cidade marroquina de Casablanca. Vários atletas portugueses em competição naquela cidade africana, mas apenas uma atleta feminina, Maria Alvim, que destaca a valia do contingente nacional.
1: Esta equipa de Portugal tem muito bons atletas e por isso um grande potencial para fazermos ótimos resultados, como já temos vindo a provar também nos últimos anos, porque temos vindo a subir no ranking mundial e por isso o Portugal já está a demonstrar que tem lugar entre os melhores países do mundo nestas competições, ao melhor nível do mundo.
0: Maria Alvim, que vai competir a partir de amanhã de manhã. E fechamos com ténis de mesa para lhe dizer que esta tarde joga-se a ronda de 32 do Europeu, a que está a decorrer na cidade de Ljubljana, na Eslovénia. Na vertente feminina, Chao Gieni vai defrontar Tatiana Kukulkova, da Eslováquia, ao passo que no setor masculino, Marcos Freitas defrontará Borger Oga, da Noruega, e João Geraldo vai medir forças com Tomislav Puchar, da Croácia.
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2: E o trânsito é esta hora, Sandra.
4: A segunda circular Benfica-Aeroporto para Centro-Nó do Eixo Norte-Sul e a zona das Calvanas. Aeroporto Benfica também entre as Calvanas e a Escola Alemã. Na A5 de Cascais para Lisboa, na descida de Monsanto para as Amoreiras. Quanto ao Porto, apenas a Avenida AEP, no sentido de Viana do Castelo Porto, há paragens à chegada à Avenida Sidónio Paes. E muita atenção, porque ainda há 44 freios culpilhares, o despiste de um caminhão que ocorreu nesta madrugada, no final do acesso para a 29 em direção ao Aveiro, está a provocar ainda trânsito condicionado.
2: Vá com calma, tranquilo, conduza em segurança e uma boa tarde.
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2: Referências a Patti Smith, Pink Floyd, Nick Cave e Radiohead. É assim, o novo álbum de Milhanas chama-se Surto. É por lá que mora a canção que vamos ouvir comentada por Milhanas.
9: O Leva-me é muito engraçado porque eu consigo associar de forma lírica ao Se o Jardim Secar, porque vivo muito da dualidade entre dor e prazer de estar numa relação. Em todos os versos eles dividem-se em duas partes e a primeira parte dos versos é sempre de um lugar de esperança e a segunda parte é sempre de um lugar de descrença. E eu acho que é disso que eu vivi ultimamente, de uma dualidade de coisas que, embora tenha sido uma história com muita beleza, também é muito inquietante e às vezes aflitivo, mas tem um lugar de muita, muita, muita beleza.
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0: 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São 14 horas.
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0: Informação regional às 14 horas na Rádio Douro Nacional. O Halloween está de volta ao Parque Biológico da Serra das Meadas. A edição de 2026 está recheada de novas aventuras e travessuras. No dia 31 de outubro, prepara-te para um arrepiante final de tarde e um divertido princípio de noite. Se és um mágico ou uma bruxa, um lobisomem ou uma vampira ou outro qualquer aterrador monstro, não podes perder a oportunidade de participar neste fantasmagórico ecossistema. Prepara-te para entrar nesta aventura através dos portões secretos do parque. Depois, na Vila Fantasma, vais ter de resolver alguns enigmas assustadores e completar desafios incríveis. Não faltes ao Halloween no Parque Biológico da Serra das Meadas, cheio de risos, sustos e muitos doces. As inscrições são obrigatórias e limitadas a 50 participantes. Viaje sem pressa é a campanha de segurança rodoviária dedicada à velocidade que decorre até 19 de outubro e junta 5 ações de sensibilização e fiscalização para prevenir acidentes associados à velocidade. Chegar em segurança começa por dar tempo à viagem. A Autoridade Nacional de Segurança Rodoviária, a Guarda Nacional Republicana e a Polícia de Segurança Pública lançaram a campanha Viaje sem pressa, dedicada aos riscos associados à velocidade. A iniciativa decorre até 19 de outubro e é a décima das 11 campanhas do Plano Nacional de Fiscalização de 2026. O Instituto dos Vinhos do Douro e Porto promove no final de outubro um conjunto de iniciativas de promoção do vinho do Porto no Brasil, mercado de particular relevância para a internacionalização e valorização desta denominação de origem protegida. As ações decorrem entre 21 e 28 de outubro, com degustações em lojas de vinhos e wine bars de referência no Rio de Janeiro e em São Paulo, dirigidas a consumidores e profissionais, estas provas constituem um convite à descoberta dos diferentes estilos de vinho do Porto no registro informal e de proximidade. Estas iniciativas dão continuidade às masterclasses realizadas pelo Instituto dos Vinhos do Douro e Porto em setembro, que reuniram mais de uma centena de profissionais do setor e também estudantes, enquanto futuros prescritores e consumidores, com o objetivo de aprofundar o conhecimento, a valorização e a notoriedade do vinho do Porto no mercado brasileiro. A Junta de Freguesia do Lamego Almacá-Vicé, em parceria com a Energy Events, irá organizar no dia 17 de outubro uma conferência designada de Os Desafios da Habitação e a Eficácia das Políticas Públicas. Pretende-se discutir não apenas a escassez de habitação, como também todas as medidas criadas para fazer face a essa problemática, os seus resultados, as suas lacunas e os desafios futuros, reunindo diferentes perspectivas públicas e privadas em torno de uma questão tão importante e atual como é o acesso à habitação. Esta iniciativa decorrerá no dia 17 de outubro, entre as 15 e as 17 horas, com entrada livre no auditório do Museu Diocesano de Lamego. A curta-metragem Minha Terra é PNUD, realizada pelos antigos alunos do 4º ano da Escola Básica de PNUD, foi selecionada para o Prémio Nacional da Animação 2026 na categoria Filmes de Oficinas. O filme foi realizado no ano letivo 2024-2025 nas oficinas da Associação de Ludotecas do Porto, no âmbito da programação do Teatro Ribeiro Conceição. A Festa Mundial da Animação, que acolhe a atribuição do prémio, decorrerá no dia 26 de outubro a 1 de novembro em Vila Velha de Ródão e Castelo Branco. Pela primeira vez, Lamego recebe uma São Silvestre. No dia 19 de dezembro, às 18 horas, a Avenida Doutor Alfredo de Sousa será o ponto de partida para uma nova iniciativa integrada na programação de Natal, juntando desporto, convívio e espírito natalício no coração da cidade. Quer-se atletas, famílias, grupos de amigos e todos aqueles que queiram fazer parte desta primeira edição. No dia 19 de dezembro, há uma nova razão para sair à rua e viver Lamego. Foram as notícias regionais às 14 horas. Boa tarde.
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6: Banda Guilherme, vê se aconteceu aqui.

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1: Com vocês e pra vocês, Menos é Mais no Turma no Quintal. Vambora!

0: rapaziada.
1: Deus abençoe.
0: Tamo junto.
1: Junto.
2: É nóis.
0: Valeu.
3: É isso, bebê.
2: Mulher.
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0: Valeu, gente. Obrigado. Lindo. Lindo.
1: 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São 14 horas e 53 minutos.

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0: 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São 15 horas.
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3: Olhamos agora para as notícias que marcam esta quinta-feira, João Vasco.
4: O Supremo Tribunal de Justiça reduziu de 10 para 8 anos e meio a pena de prisão a Manuel Pinho por ter sido corrompido por Ricardo Salgado. O Supremo apresenta várias justificações para esta redução de pena, entre elas a ausência de novos comportamentos criminosos por parte do antigo ministro e a idade de Manuel Pinho, que tem atualmente 71 anos. Sucedem-se as reações aos confrontos da última noite entre agentes da PSP e manifestantes pelo direito à habitação na cidade do Porto. José Luís Carneiro admite que a Polícia de Segurança Pública pode ter usado a força de forma excessiva. Ele pede esclarecimentos adicionais ao ministro da Administração Interna. O treinador Vasco Matos foi despedido do Estoril Praia.
3: Notícias às três, a edição é do jornalista João Vasco.
4: Manuel Pinho já não vai ter de cumprir 10 anos de prisão por ter sido corrompido por Ricardo Salgado. Numa decisão conhecida esta tarde, o Supremo Tribunal de Justiça reduziu em um ano e meio a pena a Manuel Pinho por ter recebido quase 5 milhões de euros para favorecer os interesses do Banco Espírito Santo e do Grupo Espírito Santo, quando era ministro. Entre as várias justificações apresentadas pelo Supremo para esta decisão estão a ausência de novos comportamentos criminosos por parte do antigo ministro e a idade de Manuel Pinho, Sandra.
5: O Supremo Tribunal de Justiça baseia a decisão de reduzir de 10 para 8 anos e meio de prisão a pena do antigo ministro Manuel Pinho na legislação existente e na jurisprudência do próprio Supremo e também do Tribunal Constitucional. Numa nota de imprensa, o Supremo sublinha a acentuada gravidade dos crimes praticados, mas refere que teve em conta o prolongado período decorrido desde a prática dos factos, a inexistência de antecedentes criminais e de novos comportamentos criminosos, a idade atual do arguído, que é de 71 anos, a integração familiar e social, o afastamento das funções públicas em cujo contexto que ocorreu a atividade criminosa e a redução das exigências atuais de prevenção especial. Por isso, o Supremo decidiu que se justifica uma atenuação mais expressiva do que aquela que foi reconhecida pelas instâncias anteriores. Manuel Pinho tinha sido condenado a 10 anos de prisão por ter sido corrompido pelo antigo banqueiro Ricardo Salgado. Em causa está o recebimento por Manuel Pinho de cerca de 5 milhões de euros, incluindo uma mensalidade de cerca de 15 mil euros quando fez parte do primeiro governo de José Sócrates para favorecer os interesses do Banco Espírito Santo e do Grupo Espírito Santo, incluindo em projetos imobiliários na Costa Alentejana.
4: Manuel Pinho, de 71 anos, está em prisão domiciliária desde dezembro de 2021 e os quase 5 anos que já esteve privado de liberdade serão descontados na pena. José Luís Carneiro diz que é fundamental perceber se a intervenção policial da última noite no Porto ocorreu dentro da legalidade. Em declarações há pouco em Bruxelas, o líder do PS admitiu que a Polícia de Segurança Pública pode ter usado a força de modo excessivo na última madrugada na Praça Dom João I.
6: É preciso salvaguardar dois valores fundamentais. Por um lado, a liberdade de manifestação e, por outro lado, também a ordem pública. É preciso avaliar e pedir explicações urgentes ao Ministro da Administração Interna para saber se a aplicação da lei se fez com a proporcionalidade devida. Mas sobre isso é preciso aguardar, porque as informações que recebi é de que teria havido uma intervenção desproporcional nos meios e no uso dos meios em relação àqueles jovens.
7: Mas acha que há partidos a instigar?
6: Eu não posso pronunciar-me sobre assuntos que...
7: E a sua opinião?
6: Não emito opiniões, eu tenho uma posição política, não vou pronunciar sobre aquilo que desconheço. Isto que está a acontecer e que se deve evitar romper com o quadro da legalidade democrática.
4: José Luís Carneiro, em declarações esta tarde em Bruxelas, também na capital belga. Mariana Leitão, a líder da Iniciativa Liberal, acusou os partidos mais à esquerda de instigarem a violência.
8: E aquilo que estamos a ver é um escalar com, por um lado, instigação por parte de alguns partidos da extrema-esquerda. Agora, Catarina Martins, que era suposto estar aqui em Bruxelas, a ir para o Porto exatamente com esse objetivo, de, através de uma instigação a que a situação escale, até aproveitando exemplos de outros países onde isso tem acontecido, de alguma forma tentar fazer aqui um aproveitamento político e tentar ter alguma relevância que não teve via votos. Há dois diretos. O Bloco de Esquerda, há um vídeo do seu coordenador nesse sentido, nas redes sociais. No caso do Partido Comunista, é só ir recuperar o último debate quinzenal e a declaração que Paulo Raimundo faz, exatamente quase a ameaçar que as pessoas vão começar a ir para a rua e vão se manifestar, mas não é manifestarem especificamente, e vão se revoltar. E isso parece-me que, em tom de ameaça, é de facto uma forma de instigar também a que as coisas se escalem.
4: O comentário da líder da Iniciativa Liberal, Mariana Leitão, a este caso. José Manuel Pureza responsabiliza o Presidente da Câmara do Porto pelos confrontos da última noite na cidade. O coordenador do Bloco de Esquerda acusa Pedro Duarte de intimidar manifestantes pacíficos.
9: Cada vez que houver alguém que se esteja a manifestar pacificamente depois da meia-noite, isso ter lugar a uma carga policial com a violência que esta teve, bom, isso então é extraordinariamente preocupante, é absolutamente inaceitável. E não tem outra razão de ser que não seja intimidar. O que Pedro Duarte, servindo da PSP, fez foi utilizar a força do bastão contra manifestantes pacíficos. E não teve uma palavra que fosse, sobre a questão essencial, que é do direito à habitação. Quem aprovou a lei dos despejos, PSD, CDS e Chega, não tem outro propósito que não seja dar como resposta à exigência de medidas concretas pelo direito à habitação a força do bastão. É o que está a acontecer.
4: José Manuel Pureza, coordenador do Bloco de Esquerda, o LIVRE, acusa o Presidente da Câmara do Porto também de inverter a ordem dos factos sobre o que se passou na última madrugada na Praça Dom João I. Jorge Pinto, um dos porta-vozes do partido, assegura que os elementos do Movimento pela Habitação estavam a manifestar-se de modo pacífico.
10: Eu devolvo a pergunta a Pedro Duarte, que provocação é que houve? É uma provocação estar no espaço público, e insisto nisto de forma pacífica, a reclamar pelo seu legítimo direito à habitação digna? Para nós isto é democracia, é a mais pura das democracias, e que se tenta agora inverter a ordem dos factos, tentando acusar os manifestantes de uma suposta violência que não existiu nunca, como é facilmente comprovável, também não nos satisfaz. E depois uma terceira dimensão, que é aquilo que o Sr. Primeiro-Ministro disse quando acusou os manifestantes de egoísmo. Bem, egoísmo é governar apenas por uma bolha, egoísmo é estar a fazer com que estas pessoas tenham de sair à rua para reclamar o básico. Houve aqui muitas falhas, nós queremos esclarecer junto do MAI o que é que aconteceu ao nível policial.
4: O pedido de esclarecimentos por parte de Jorge Pinto. O PCP também condena a atuação de Pedro Duarte neste caso. O comunista Jaime Toga diz que não é com violência que se resolve o problema da falta de habitação em Portugal.
11: Nós achamos que a forma como as forças policiais intervieram é desproporcional e é incompreensível. Nós não podemos resolver o problema do acesso à habitação com repressão. Não é à bastonada que se resolve o acesso à habitação. E os responsáveis políticos, em vez de terem declarações irresponsáveis, como teve ainda ontem o Presidente da Câmara Municipal do Porto, ou já hoje o Primeiro-Ministro, não podem, a partir dessas declarações provocatórias, fugir com as suas responsabilidades, nem apagar o amplo, legítimo e necessário direito de manifestação.
4: Jaime Toga, da Organização Regional do Porto, do PCP. Tiago Machado, assessor jurídico do coletivo Movimento pela Habitação, adiantou esta tarde à Antena 1 que vai apresentar uma queixa judicial contra a PSP por abuso de poder.
12: Eu não vejo nenhum qualquer ato ilegal por parte dos manifestantes. Aliás, eu foi-me comunicado, desde que não fizéssemos barulho, podíamos lá estar, pela senhora comandante da força no local.
13: Essa queixa vai dar entrada quando?
12: Estamos neste momento a recolher as identificações para dar entrada à queixa.
13: E nessa queixa acusam a PSP de quê?
12: Aquilo que está em causa, do meu ponto de vista, é uma situação clara de abuso de poder. Exercício ou força excessiva utilizada pela PSP.
4: Tiago Machado e a queixa que vai ser apresentada contra a atuação da PSP. Recordo que a Polícia de Segurança Pública afirmou ainda da parte da manhã em comunicado que foi necessário recorrer ao uso da violência para desmontar o acampamento instalado na Praça Dom João I, porque os manifestantes ofereceram resistência esta tarde à nova concentração às 7 da tarde do Movimento pela Habitação na Praça Dom João I. O Jornal Expresso adianta esta tarde, com base em fontes conhecedoras do processo, que a atuação da PSP foi da inteira responsabilidade da própria Polícia de Segurança Pública, numa operação coordenada pelo Diretor Nacional da Polícia, Pedro Moura, e pelo Comandante Municipal da PSP do Porto, Vítor Rodrigues. O Expresso garante que Luís Neves, Ministro da Administração Interna, não teve qualquer intervenção no processo de preparação desta operação policial. 37 pessoas ficaram feridas. Um dos feridos é agente da Polícia de Segurança Pública. Mais uma chicotada na Liga Portuguesa. O Estoril Praia anunciou há pouco a saída do treinador Vasco Matos do comando técnico do último classificado da Liga Portuguesa. Numa nota publicada no site oficial, o Estoril agradece a Vasco Matos a dedicação demonstrada ao longo do período em que representou o clube. O técnico deixa os canarinhos no último lugar com apenas 2 pontos somados ao fim de 8 jogos. Tinha contrato até ao final da temporada 2027-2028, mas não resistiu aos maus resultados Vasco Matos. Depois de 2 noites no Coliseu de Lisboa, os Rádio Macau atuam esta noite no Coliseu do Porto. A banda tem mais de 40 anos de carreira, mas estava parada há quase 20. Depois de uma reunião informal, resolveram regressar aos palcos, Miguel Bastos, para se despedirem do público.
14: Foi um regresso a pedido de várias famílias.
15: Por muita insistência de amigos e do público.
14: O guitarrista Flack conta que tudo começou, ou melhor, recomeçou, numa festa de anos.
15: Já não tocávamos desde 2009 e há 2 anos a Xana convidou-nos para tocar na festa de aniversário dos 60 anos.
14: A festa era privada, mas deixou de ser.
15: Houve muita gente que partilhou histórias no Facebook, no Instagram, de partes do concerto que de alguma forma se tornaram virais, andaram por aí, e a partir daí nós ainda tivemos mais pedidos. Mas...
14: E eilos que voltam. Depois de 5 discos em 8 anos, uma paragem de outros 8 e um disco chamado precisamente 8, os Rádio Macau regressam, mas para se despedirem.
15: Primeiro Coliseu esgotou em 48 horas, portanto foi uma coisa rapidíssima, e aí nós sabíamos que tínhamos público e que de certeza que ia comprar bilhete e ia ao concerto, mas não estávamos à espera que houvesse esta reação assim tão espetacular.
14: Foram 2 Coliseus em Lisboa, agora é a vez do Coliseu do Porto.
15: A nossa ideia não é fazer uma coisa nostálgica, não é? Nós sabemos que ao tocar agora, ao fim destes anos todos, há muita gente que nos vai ver pela primeira vez, não é?
14: A primeira vez e talvez a última oportunidade para ouvir em palco 40 anos de canções.
15: As canções no fundo ficaram, e acho que isso é o mais importante.
4: É já hoje às 9 da noite no Coliseu do Porto.
3: Fica a sugestão a fechar esta edição das 3 com João Vasco, num simultâneo com a RTP, Antena 1 Açores e também RTP Mundo. A informação segue em permanência em noticias.rtp.pt. Agora passam 13 minutos das 3. Muito boa tarde, boa viagem. Se só agora chegou, deixe-me dizer-lhe que está muito bem. Está com a Antena 1. Estamos a contar consigo também desse lado. Para já, vamos saber do trânsito, Paulo Galvão.
16: Vamos começar pela região do Porto, pela via de cintura interna, a complicar a entrada no Porto pela Ponta Rábida, com uma avaria a ocupar a via mais à direita, na zona de Bessalete. Na cidade de Lisboa, temos a Cril com um acidente na zona de Alfragide, sentido Algesta, que vem antes da saída para a segunda circular. A via central está ocupada e há filas. O IC16 também tem incidente com a Nacional 250 em Casal de Câmara, trânsito demorado. Vila Franca de Xira, trânsito também parado nos 2 sentidos da ponte Marechal Carmona.
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1: É verdade.
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0: palavra do dia é idioma. Um idioma é a língua de um povo ou de uma nação e também se chama idioma à forma de expressão que caracteriza uma pessoa, um período ou ainda um movimento. A palavra idioma deriva do grego antigo, onde era idioma também e significava particularidade, propriedade privada ou ainda expressão peculiar. A palavra base parte do adjetivo grego idios, que significa próprio, particular, pessoal. O termo grego foi absorvido pelo latim tardio como idioma, mantendo o sentido de particularidade de estilo de uma língua. Com o tempo, a expressão deixou de significar apenas as características específicas de um determinado linguajar e passou a designar a própria língua falada por uma nação ou uma comunidade.
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5: É um slow, chama-se Wonderful Life. Black é o nome do cantor. Single e álbum do mesmo ano, 1987. Aliás, é o primeiro álbum do cantor, mas este já editava singles desde 81. Capa a preto e branco num ambiente industrial onde alguém caminha de solitário, deve ser o Black, adivinha-se. Há um synth-pop eletrónico, melódico, suave. Toquei este tema na rádio, foi um sucesso pelo mundo fora, dancei-o igualmente muitas vezes. Agora, volta ao giradiscos, a rodar em vinil Black, Wonderful Life.

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0: Olá, o meu nome é Patrícia Pessoa e sou investigadora no CDTFF da Universidade de Aveiro e também presidente do EVOC, uma rede internacional para promover a literacia científica em evolução e assim contribuir para um futuro mais sustentável. E foi precisamente num projeto desta rede do EVOC que analisámos os currículos e os manuais escolares para perceber como é que a evolução tem sido ensinada ao longo dos últimos anos, principalmente na Europa, e percebemos que tem sido explorado essencialmente conceitos básicos de evolução, mas que a forma de como devemos aplicar este conhecimento a problemas do dia-a-dia, do nosso cotidiano, que não tem sido tão explorado. E os resultados do meu doutoramento mostraram que depois de fazermos uma atividade sobre a biodiversidade com alunos do terceiro ano, que eles não só aprenderam evolução, mas também usaram este conhecimento para justificar as suas escolhas, o porquê de quererem conservar a biodiversidade e, em específico, a diversidade dentro de espécies. Ao percebermos o potencial desta abordagem, que surgiu o nosso novo projeto, o Bees for Action, que está agora a começar e que vai envolver alunos desde o terceiro ano até ao nono ano de escolaridade, e inclusive os seus professores. E este projeto pretende então explorar como é que a aprendizagem da evolução pode ajudar os alunos a pensar no futuro e em possíveis soluções para os nossos problemas de sustentabilidade que enfrentamos hoje em dia.
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0: 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São 16 horas.
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3: Sou a Karina Jorge, comigo tenho o Nuno Rodrigues, bem-vindo.
4: Olá, Karina.
3: A esta hora, no topo da atualidade, Nuno.
4: Os manifestantes não respeitaram a lei nem as indicações das autoridades, por isso foi preciso reagir de uma forma mais musculada. O diretor nacional da PSP justifica assim a intervenção policial de ontem no Porto. O PS pede explicações urgentes ao ministro da Administração Interna, também a propósito deste caso. Há instantes, Luís Neves lamentou qualquer incidente, mas também sublinhou que a lei é para cumprir e que as indicações das autoridades devem ser respeitadas.
3: A esta hora no Porto, 20 graus, 24 em Coimbra, Funchal e Ponta Delgada, 28 em Lisboa e 29 em Faro. Edição das 4, no programa da tarde com Nuno Rodrigues.
4: O diretor nacional da PSP justificou há pouco o comportamento dos agentes desta polícia ontem no Porto. O movimento pela habitação que tem protestado na cidade com uma acampada que começou no último sábado denuncia uma carga policial que causou ferimentos a pelo menos 37 manifestantes. Pedro Moura admite que foi necessário responder de forma mais musculada porque os manifestantes não respeitaram as indicações das autoridades.
5: A manifestação estava autorizada até à meia-noite e 30. Após dessa hora não é permitido fazer manifestações e naquele local não é permitido ter as tendas. Foram feitos contactos com as pessoas que estavam naquele local para se retirarem as tendas. Perante a não cumprimento dessa ordem de retirada das tendas, foi decidido fazer uma intervenção policial devidamente proporcional, na nossa perspectiva foi, na medida em que foram pedidas para serem retiradas do local as ditas tendas e que não foi obedecida essa ordem.
4: Foi uma atuação proporcional, garante o diretor nacional da PSP. Já o ministro da Administração Interna também lamentou há pouco qualquer incidente, mas Luís Neves aproveitou para sublinhar que a lei é para cumprir e que as indicações das autoridades devem ser respeitadas.
6: Há lei e ordem que têm que ser cumpridas. E essa lei e ordem têm que ver com a restauração da paz pública, da ordem pública. Quando as ordens são legais, quando as ordens são legítimas, elas devem ser executadas. E devem ser executadas de acordo com a necessidade de repor essa mesma ordem. Com essa necessidade, com essa adequação. E é isto que foi feito. Lastimamos, como sempre, qualquer incidente, qualquer ferido que possa ocorrer no âmbito de uma atuação desta natureza. Por isso, estamos a olhar para este assunto com toda a preocupação, sendo certo que a ação da Polícia de Segurança Pública é uma ação estribada na lei e, por isso, legítima.
4: Foi esta a mensagem que Luís Neves deixou há pouco, à margem da tomada de posse do novo secretário-geral do Ministério da Administração Interna, tema que vamos desenvolver mais à frente neste jornal. Para já ainda o pedido de esclarecimentos que o líder do Partido Socialista deixou também ao início da tarde de hoje a Luís Neves, por causa dos incidentes desta madrugada no Porto. Em declarações em Bruxelas, onde participou na cimeira do Partido dos Socialistas Europeus, José Luís Carneiro admitiu que não teve oportunidade de ver as imagens, mas diz ter recebido informações que apontam para uma intervenção desproporcional.
7: É preciso salvaguardar dois valores fundamentais. Por um lado, a liberdade de manifestação e, por outro lado, também a ordem pública. É preciso avaliar e pedir explicações urgentes ao Ministro da Administração Interna para saber se a aplicação da lei se fez com a proporcionalidade devida. Mas sobre isso é preciso aguardar, porque as informações que recebi é de que teria havido uma intervenção desproporcional nos meios e no uso dos meios em relação àqueles jovens.
8: Mas acha que há partidos a instigar?
7: Eu não posso pronunciar-me sobre assuntos que...
8: E a sua opinião?
7: Não posso pronunciar, não emito opiniões, eu tenho uma posição política, não vou pronunciar sobre aquilo que desconheço. Isto que está a acontecer e que se deve evitar romper com o quadro da legalidade democrática.
4: José Luís Carneiro e o pedido de esclarecimentos ao Ministro da Administração Interna. Já o Bloco de Esquerda, pela voz de José Manuel Pureza, responsabiliza o Presidente da Câmara do Porto pelos confrontos da última madrugada. O coordenador do Bloco acusa Pedro Duarte de intimidar manifestantes pacíficos.
9: Cada vez que houver alguém que esteja a manifestar pacificamente depois da meia-noite, isso ter lugar a uma carga policial com a violência que esta teve, bom, isso então é extraordinariamente preocupante, é absolutamente inaceitável. E não tem outra razão de ser que não seja intimidar. O que Pedro Duarte, servindo-se da PSP, fez foi utilizar a força do bastão contra manifestantes pacíficos. E não teve uma palavra que fosse, sobre a questão essencial, que é do direito à habitação. Quem aprovou a lei dos despejos, PSD, CDS e Chega, não tem outro propósito que não seja dar como resposta à exigência de medidas concretas pelo direito à habitação a força do bastão. É o que está a acontecer.
4: Coordenador do Bloco de Esquerda aponta o dedo ao Presidente da Câmara do Porto. É isso que acontece também com o PCP, que condena a atuação de Pedro Duarte nos acontecimentos de ontem. O comunista Jaime Toga diz que não é com violência que se resolve o problema da falta de habitação no país.
10: Nós achamos que a forma como as forças policiais intervieram é desproporcional e é incompreensível. Nós não podemos resolver o problema do acesso à habitação com repressão. Não é à bastonada que se resolve o acesso à habitação. E os responsáveis políticos, em vez de terem declarações irresponsáveis, como teve ainda ontem o Presidente da Câmara Municipal do Porto, ou já hoje o Primeiro-Ministro, não podem, a partir dessas declarações provocatórias, fugir com as suas responsabilidades, nem apagar o amplo, legítimo e necessário direito de manifestação.
4: Além do PCP e também do Bloco de Esquerda, também o LIVRE quer saber que fundamentos determinaram a intervenção da PSP. Insatisfeito o partido com os esclarecimentos do Presidente da Câmara do Porto, Pedro Duarte, já lamentou que a polícia se tenha visto forçada a agir de forma violenta na última noite contra os manifestantes. Ele garante que o direito à manifestação na cidade é inegociável, mas também acusou os manifestantes de desrespeitarem a lei. Em Bruxelas, a líder da Iniciativa Liberal, Mariana Leitão, apontou o dedo a alguns partidos por estarem a ajudar a promover manifestações violentas no país.
11: E aquilo que estamos a ver é um escalar com, por um lado, instigação por parte de alguns partidos da extrema-esquerda. Agora, Catarina Martins, que era se fosse estar aqui em Bruxelas, a ir para o Porto exatamente com esse objetivo, de através de uma instigação a que a situação escale, até aproveitando exemplos de outros países onde isso tem acontecido, de alguma forma tentar fazer aqui um aproveitamento político e tentar ter alguma relevância que não teve via votos. Há dois diretos, o Bloco de Esquerda, há um vídeo do seu coordenador nesse sentido nas redes sociais, no caso do Partido Comunista, é só ir recuperar o último debate quinzenal e a declaração que Paulo Raimundo faz, exatamente quase a ameaçar que as pessoas vão começar a ir para a rua e vão se manifestar, mas não é manifestarem especificamente e vão-se revoltar. E isso parece-me que, em tom de ameaça, é de facto uma forma de instigar também a que as coisas escalem.
4: Declarações de Mariana Leitão, a líder da Iniciativa Liberal, ao início da tarde em Bruxelas, ainda a propósito dos incidentes de ontem à noite no Porto, incidentes que foram já justificados há pouco pelo diretor nacional da PSP e também pelo ministro da Administração Interna, Luís Neves, que esteve na cerimónia de tomada de posse do novo secretário-geral do Ministério, o major-general Nuno Parreira da Silva. Tomou posse depois de Luís Neves ter afastado o anterior responsável que estava neste cargo, Ricardo Carrilho. Ele foi demitido no início desta semana pelo ministro e já veio dizer que a exoneração foi uma vingança, um ato de retaliação, acusando Luís Neves de pressões ilegítimas. Na resposta, o ministro justificou a demissão com situações de quebra de confiança, incluindo algumas de particularidade particular gravidade, muitas divergências neste episódio, há pouco na tomada de posse do novo secretário-geral. Luís Neves explicou que nem todas as pessoas servem para este lugar.
12: O conhecimento técnico e os anos de serviço são importantes, são sempre importantes, mas por si só não bastam para fazer um alto dirigente do Estado. É preciso saber colocar a responsabilidade da função acima das ambições ou preferências pessoais ou políticas e preservar a confiança nas instituições que se servem. É por isso que nem todos reúnem as condições para almejar ser um alto dirigente do Estado. A responsabilidade de dirigir um serviço público exige qualidades que têm que ser demonstradas todos os dias, na forma como se decide, se age e se serve o Estado. Com confiança e lealdade. E muita vontade de trabalhar em equipa para o coletivo, que são as pessoas. Para todos os cidadãos, nos quais devem ser sempre e estar no foco de todos os servidores públicos. É com este entendimento que hoje damos início a uma nova etapa na Secretaria-Geral do Ministério da Administração Interna.
4: É uma nova etapa, ainda assim o Ministro da Administração Interna aproveitou esta ocasião para anunciar que vai decorrer uma auditoria ao Siresp e também à Secretaria-Geral.
13: Instruí e os meus serviços para, rapidamente, ainda esta semana, solicitarmos à IGF, Inspeção Geral de Finanças, uma ampla auditoria a toda a contratação e toda a atividade que diz respeito a esta matéria, à Secretaria-Geral do MAI e ao próprio Siresp. Portanto, o Siresp foi auditado até 2024 e o que eu peço e que vou pedir é que toda esta área possa ser devidamente auditada por uma instituição de reconhecido mérito e, sobretudo, do ponto de vista daquilo que é a legalidade e a formalidade dos atos.
4: Auditoria à Siresp, a empresa que gera a rede de comunicações de emergência do Estado, terá sido este um dos motivos que causaram divergência entre o ministro e o antigo secretário-geral, que foi afastado no início desta semana. Nos Estados Unidos, Donald Trump faz marcha atrás, afinal a execução por fuzilamento de Nidal Hassan não será transmitida em direto pela internet. Este militar norte-americano foi o autor de um tiroteio que matou 13 militares, foi condenado à morte, mas agora, depois de uma grande controvérsia nas últimas semanas, Sérgio Infante, a transmissão em direto da execução de Nidal Hassan foi cancelada, foi isso que Donald Trump assumiu há minutos.
14: O anúncio foi feito há minutos através de uma publicação nas redes sociais onde Donald Trump explicou que cancelou a transmissão em direto pela internet, não apresentou qualquer justificação, mas acrescentou que os familiares diretos das vítimas podem assistir presencialmente à execução. O presidente dos Estados Unidos tenta desta forma conter a polémica das últimas semanas na opinião pública, com líderes religiosos, organizações de direitos humanos a tecerem duras críticas a esta decisão, afirmando que a divulgação pública poderá banalizar a violência, causar mais sofrimento às famílias das vítimas e até servir como ferramenta de propaganda para extremistas. Um desagrado que se estendeu à política, onde a contestação não partiu apenas dos democratas, com vários republicanos a manifestarem desconforto com a ideia, com um senador republicano em particular, Tom Tillis, a classificar mesmo esta iniciativa como repugnante. Donald Trump, entretanto, afundou nas sondagens e, com as eleições intercalares a aproximar-se, tomou esta decisão. Nidal Hassan será executado no dia 3 de dezembro. Esta será a primeira execução por fuzilamento realizada pelo Exército dos Estados Unidos desde 1945, no final da Segunda Guerra Mundial.
4: A execução está prevista para o início de dezembro. Será usado um pelotão de fuzilamento. Há pouco, o presidente dos Estados Unidos anunciou que, afinal, a execução do atirador que matou 13 pessoas em 2009 não será transmitida em direto na internet, como tinha sugerido já nos últimos dias o secretário da Defesa, Pete Hegseth.
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0: O encerramento da Serra da Estrela.
1: E é este o tema do nosso fórum de hoje. Queremos saber o que é que os nossos ouvintes estão a fazer para sobreviver a mais uma semana de verão em outubro.
0: E a primeira ouvinte a ligar é a jornalista Tânia Laranjo, que nos fala da Marleja, Alentejo. Ora viva!
2: Olá, eu vim aqui tentar levar com 40 graus no focinho, mas até agora nada. Deitei um ovo ao chão, mas ele não estrelou no asfalto. Bom, vou continuar à espera.
0: E não conseguiste encontrar ninguém que se sinta mal com o calor?
2: Nada, nenhuma insolação, nenhum desmaio. Vi uma senhora abanar-se muito com o leque, fui a correr ter com ela, mas parece que eram só calores da menopausa. Enfim, as pessoas não estão a colaborar, estão a negar-nos o dever de informar.
0: Obrigado, Tânia, e boa sorte. Temos agora em linha Arcílio Supimpa, que é instrutor de zumba para acamados e nos fala de Vila da Porca. A sua opinião, por favor.
3: A minha opinião é que já vão uns 2 minutos de Portugal Eggs e ainda não falaram do Ronaldo e do Jorge Jesus. Eu estou a ver na CMTV, olha, que o Jesus acabou de beber uma bica e um copo d'água. E vocês a falar do tempo, pá. Olha que sinceramente...
0: Pedimos desculpa pelo lapso.
3: Olha, o Jesus comprou pastilhas elásticas. Vocês vão dar notícia ou não? Olha, pastilhas elásticas.
0: Em princípio, não.
3: Ok, depois admiram-se que a CMTV tenha mais audiência. Olha, fui.
0: Obrigado pela sua participação. Ficamos agora com o tempo de antena. O espaço que se segue é da exclusiva responsabilidade da Sociedade Protetora das Pessoas que Dizem Mirtílio.
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começamos com Leão, que está com o Cavaleiro de Copas e que anuncia a chegada de boas notícias. O número da sorte é o 48. Já Aquário, 8 de espadas, que indica que alguém pode ser cruel consigo. Proteja-se, a vida às vezes tem estes momentos. O número da sorte é o 13. Virgem, 5 de ouros, que lhe diz que cada dia traz uma nova oportunidade. E é pura verdade. Sabe porquê? Porque hoje, por exemplo, você está a viver este dia pela primeira vez. Pense nisso todos os dias, porque é pura verdade. O número da sorte é o 5. E agora, vou falar para um signo que é muito criativo e, por isso, pronto, dispersa-se assim facilmente. Que signo é esse? É caranguejo. Está com o 3 de copas que o aconselha a terminar as tarefas que começa. O número da sorte é o 39. Já carneiro está com o diabo que o aconselha a manter a calma. O número da sorte é o 15. E capricórnio, cavaleiro de paus, que anuncia mudanças na esfera profissional. Que sejam muito boas porque você merece. O número da sorte é o 34. Continuamos com Balança, que está com a Rainha de Ouros e que indica poder material. Que coisa boa! Ficou feliz com a notícia. O número da sorte é o 14. Já Escorpião, o Rei de Paus, diz que não deve desanimar perante as dificuldades. Elas tornam-nos mais fortes. Vamos a isso. O número da sorte é o 18. Já Touro está com a Lua, que lhe diz para deixar de se enganar com falsas ilusões. Você sabe a verdade. Vamos em frente. O número da sorte é o 18. E agora vou falar para os nativos de um signo regido por Neptuno que faz assim as pessoas serem muito sonhadoras. Que signo é esse? É peixe, claro está. Hoje tem o cavaleiro de espadas que o aconselha a ter muita atenção àquilo que faz. O número da sorte é o 8. Gêmeos está com a torre, que significa que as suas convicções podem estar erradas. As suas e as minhas. Portanto, vamos ter a coragem de recomeçar. O nosso número da sorte é o 16. Sagitário, 5 de espadas, que lhe diz para ser confiante. Acredita em si. E o número da sorte é o 5. 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
1: Informação regional às 17 horas na Rádio Douro Nacional. Tarouca recebe esta sexta-feira, 16 de outubro, o Ministro da Presidência, António Leitão Amaro, para a cerimónia de apresentação da Unidade de Saúde Familiar de Tarouca. A cerimónia, promovida pelo município de Tarouca e pela Unidade Local de Saúde de Trás-os-Montes e Alto Douro, terá início às 11 horas no Salão Nobre dos Passos do Conselho, prosseguindo posteriormente nas instalações da Unidade de Saúde. Este será um momento de particular significado para Tarouca, que assinala uma nova etapa na prestação de cuidados de saúde primários à população e a concretização de uma resposta há muito desejada para o Conselho. A circulação ferroviária na linha do Douro entre Marco de Canaveses e Peso da Régua vai ficar interrompida entre 3 de novembro e 24 de março de 2027, com transbordo rodoviário devido às obras de modernização e eletrificação neste troço. De acordo com informação divulgada pela Infraestruturas de Portugal, a retoma da circulação entre o Marco e o Peso da Régua está prevista para 25 de março do próximo ano. O condicionamento à circulação ferroviária neste troço acontece no âmbito da empreitada de modernização da linha do Douro entre as estações do Marco de Canaveses e Peso da Régua, que já teve início em 2025 com uma suspensão de 5 meses e trabalhos programados para o período de inverno. O Instituto dos Vinhos do Douro e Porto promove no final de outubro um conjunto de iniciativas de promoção do vinho do Porto no Brasil, mercado de particular relevância para a internacionalização e valorização desta denominação de origem protegida. As ações decorrem entre 21 e 28 de outubro, com degustações em lojas de vinhos e wine bars de referência no Rio de Janeiro e em São Paulo, dirigidas a consumidores e profissionais. Estas provas constituem um convite à descoberta dos diferentes estilos de vinho do Porto no registro informal e de proximidade. Estas iniciativas dão continuidade às masterclasses realizadas pelo Instituto dos Vinhos do Douro e Porto em setembro, que reuniram mais de uma centena de profissionais do setor e também estudantes, enquanto futuros prescritores e consumidores, com o objetivo de aprofundar o conhecimento, a valorização e a notoriedade do vinho do Porto no mercado brasileiro. O Museu Municipal de Rezende promove no dia 17 de outubro o Ateliê de Etnografia Saberes, Sabores e Labores, dedicado à valorização e preservação dos saberes, sabores e tradições que integram o património cultural local. O programa inclui pelas 10 horas a apresentação do livro Lá Fora Não Há Nada Disto, da autoria de Maria Luísa Santos, seguindo-se pelas 11 horas um show cooking, uma iniciativa que pretende aproximar a comunidade do património etnográfico e contribuir para a preservação e transmissão de conhecimentos e práticas tradicionais. O Halloween está de volta ao Parque Biológico da Serra das Meadas. A edição de 2026 está recheada de novas aventuras e travessuras. No dia 31 de outubro, prepara-te para um arrepiante final de tarde e um divertido princípio de noite. Se és um mágico ou uma bruxa, um lobisomem ou uma vampira ou outro qualquer aterrador monstro, não podes perder a oportunidade de participar neste fantasmagórico ecossistema. Prepara-te para entrar nesta aventura através dos portões secretos do parque. Depois, na Vila Fantasma, vais ter de resolver alguns enigmas assustadores e completar desafios incríveis. Não faltes ao Halloween no Parque Biológico da Serra das Meadas, cheio de risos, sustos e muitos doces. As inscrições são obrigatórias e limitadas a 50 participantes. Foram as notícias regionais às 17 horas. Boa tarde.
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5: A música é muito bonito, mas temos que todos estar em sintonia.
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0: 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São 18 horas.
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3: A bola para Robin Ruffs. Ruffs de pé esquerdo a despachar a bola na frente para as costas de Mutombo. Tenta ganhar a Malika Fafana. Leva melhor o francês do Torrense. Abertura no corredor. Lá vem para o jogador de 24 anos. Egeu. Joga atrás. Posse bola para Diadie. Diadie a deixar numa zona mais central para Amin. Amin, que chegou de Marrocos, do Maghreb, a deixar de novo para Diadie, transporta para o meio campo ofensivo, posse de bola agora para Mutombo. Mutombo numa zona mais central, a bola é boa, demora muito tempo a decidir, Pouso, o Sunderland fecha a porta e o Torriense acaba por recuperar, porque no alívio o Sunderland oferece bola ao conjunto de Torres Vedras. A bola para Diadie, que despacha de costa a costa, da direita à esquerda para Javi Vasquez, mata no peito, cola na relva, deixou-se antecipar pelo adversário, vai lá, vão lhe dar uma ajuda. Bola de novo para Javi Vasquez, o homem da Sevilha a pisar e a devolver para Volney Felds. 26 anos de Volney. A bola para Amin, quem diria? Amin chegou a Portugal em 2016 para jogar no Villarreal de Santo António, no Campeonato de Portugal. Lá foi o Torres para a frente, sai cruzamento, corta o Sunderland e há depois um fora de jogo tirado ao João Marques. Livre para o Sunderland. Do lado esquerdo da grande área vai jogar Alderete. Prefere ainda pensar um pouco o jogo. O árbitro inicia, entretanto, a contagem e vai deixar a bola para Robin Ruffs. Este a deixar no interior da sua grande área para Lokanen. Lokanen vai levando a bola para a frente. Está a meio do meio campo ofensivo. Toca para Alderete, ainda no meio campo do Sunderland. Alderete vai deixar numa zona central para Sadiki. Sadiki a transportar, bateu contra o corpo de um adversário. A recuperação por parte de Amin. A posse de bola é de novo do conjunto inglês. Bateu o Asi Alkmaar por 1-0 na ronda inaugural. Posse de bola para Alderete. Estamos com 15 minutos. Mantém-se o 0-0 no relevado do Dr. Magalhães Pessoa. Está com a RTP Antenão. Estamos cá, como estivemos na Noruega, com o Torrense. Bola nas costas da defensiva de adiante. Mas consegue evitar ali a pressão de Tutyarov. Não consegue depois controlar a bola e oferece lançamento, Walter, para o conjunto inglês.
4: E mesmo se não fosse lançamento, não fico certo de que não houve falta, porque parece-me que há ali um pisão no jogador do Torriense. Parece, mas o árbitro...
5: Já terá sido depois da bola sair, okay. Creio eu.
4: Então pronto, mantém-se essa decisão do lançamento de linha lateral. É um lançamento que vai colocar garantidamente a bola na área. Pum, vai fazer um lançamento longo.
3: Toma tanto balanço quanto possível. A Naina lançou o primeiro posto, o cabeceamento, a bola salpica, Sadiki. O árbitro diz que há falta sobre Walter Malika Aboubakari.
4: Carregado o jogador do Torriense em missões defensivas. O árbitro já é a segunda ou terceira falta que assinala no ataque do Sunderland.
3: Indicações à distância por parte de Luís Tralhão. O treinador é Carlos Simões, por razões de curso UEFA. Carlos Simões, que deixou patente o ordenado de um jogador do Sunderland. É o valor da equipa do Torriense. E é a realidade que o Torriense tem de enfrentar nesta Liga Europa, com esse sonho de estar na próxima fase, pelo menos no play-off. Torriense, que teve um início de época atribulado, com 2 empates e 3 derrotas nos primeiros 5 jogos, mas Luís Cristóvão é uma equipa que vai tentando não perder de vista os lugares de subida à Primeira Liga.
5: Sim, embora seja muito difícil que isso possa vir a acontecer. O próprio diretor desportivo André Sabino já disse que estar na Liga Europa e lutar pela subida seria um trabalho de Hércules, conseguir estar nestes dois caminhos. Até janeiro a Liga Europa tem aqui muita importância também financeira para o clube de Torres Vedras, e depois em janeiro far-se-ão também contas com vista à classificação final. Mas para já um mau início a colocar o Torriense mais perto dos lugares da descida. Aliás, quer Torriense quer Sunderland estão ligeiramente acima da linha d'água nas respectivas competições. O que faz duas equipas que tiveram sucesso na época passada a sentirem também um pouco a pressão de virem jogar na Europa.
3: Posse, bola para o Torrense, o árbitro aplica a lei da vantagem, entra no corredor esquerdo, ali a simulação de Ravi Vasquez, sai cruzamento, desviado, a bola enrola, é pontapé de canto.
4: Mas atenção, porque o guarda-redes do Sunderland fica a queixar-se também, só não deu ainda para ver que aquela zona do relvado também não está a ganhar de coisa, porque a bola tem estado pouco ali. Agora, quando ele precisou de se mexer, ficou a olhar para o relvado porque tropeçou. A relva estará nas balizas demasiado fofa.
5: Igual, no momento em que ele teve ali que fixar um apoio para arrancar, deixou-se logo cair porque sentiu a relva a fugir debaixo dos pés.
3: Vamos ao canto para o Torrense. Os adeptos azul-graná levantam-se nas bancadas. Canto para ser levantado lá à direita, forma que o ataque à equipa da Torres Vedras. Pé esquerdo, bola para o coração da área, corta o Sunderland. A bola vai salpicar ainda para a equipa da Torres Vedras com Mutombo. O passe não é nada feliz, Mutombo. Vai João Marques resgatar a bola, tenta contornar o adversário. Coloca o corpo à frente, a simulação por parte da Onayan. Tudo se esfuma, é pontapé de baliza para o Sunderland.
4: É o primeiro pontapé de baliza do Sunderland, ao minuto 20.
3: Terceira, Luca Onayan a jogar. Sai a jogar com o seu guarda-redes no interior da grande área. Robin Ruffs a deixar do lado esquerdo à procura de Alderete. Alderete a despachar a bola na frente para o meio-campo contrário. Vão ao duelo dois jogadores. Leva a melhor o jogador do Torrense. A bola para Amin. É, aliás, Alfaro. Alfaro a rodar e a deixar atrás. A bola agora para Amin, que de primeira deixa correr a bola para o corredor direito para Mutombo. Mutombo não chegou a tempo. É lançamento para o Sunderland.
4: Lançamento na esquerda.
3: Lançamento para ser efetuado.
4: Mas há duas bolas em campo, portanto assim não dá. Já estava o lateral esquerdo.
3: Com uma.
4: E outra com o Paias, portanto.
3: Ah, com uma já é o quê? Quando mais com duas. Bola para Malik Fofaná. Fofaná a jogar com o Metallier. Dayan Metallier. Este rapaz custou 28 milhões de euros. É um defesa esquerdo. A bola na zona central do terreno para Djula Zaoka. A tocar para Rick. Tentou ali o toque promissor. A bola perdeu efeito, mas recupera rapidamente a equipa do Sunderland. Com Angolo. Lado direito, a grande área. Tenta combinar com o Traian. O passe sai mal. Ao camisola 32. O Torrense pode ser em contra-ataque. Lá vem bola para a velocidade de pouso, mas o passe sai mal e mais uma vez Luís Cristóvão está com muitas dificuldades. A Boubacarri.
5: Sim, mas não é só a Boubacarri, é toda a linha ofensiva do Torrense tem muitas dificuldades por qualquer bola num espaço mais vazio. Os homens do Sunderland têm todos muita velocidade e impedem essa saída para o ataque. A velocidade da linha defensiva do Sunderland está a ser o principal problema para o ataque do Torrense.
3: Ora bem, estamos com 20 minutos no estádio Dr. Magalhães Pessoa, o estádio municipal de Leiria, e o placar cinzento. Torrense 0, Sunderland 0.
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6: Os outros jogos que decorrem nesta altura, o Lyon de Paulo Fonseca vai vencendo o Crystal Palace por 1-0, 0-0 no AZ Alkmaar Beersheva, União São Giloise Real Sociedade também a 0, Salzburgo 0, Milan de Ruben Amorim 1, Sparta de Praga 0, Lillestrøm 0, Lech Poznan 0, Leverkusen 0, Célia 0, Omonia 1 e Torrense 0, Sunderland 0. É aí que ficamos.
3: Posse de bola para a equipa do Torrense, perdida, lá vem o Sunderland com Angolo, já a meio do meio campo contrário, encara o adversário, convidou Ravi Vasquez para dançar, entrou na área, pé direito, simulou, pé esquerdo, ajeitou e do pé direito deu atrás para Ion, desfumou-se o lance, boa ação defensiva por parte da Zoabi, tenta agora encontrar soluções da Zoabi. Rodeado por jogadores vestidos de cor-de-rosa, deu para Valnei. E Valnei oferece bola para Fofaná. Pé esquerdo, rematou contra o corpo de Amin. A posse de bola vai sobrar ainda para a formação do Torrense. Com Pozo a tocar e a fugir. Não viu Mutombo a intenção. Bola para Lucas Paes. Despacha na frente, recupera o Sunderland ainda no meio campo do Torrense. Já está perto da grande área. Ajeitou Sadiq e atrás. Alderete, bem jogado. Rico rodou. Angolo vai tirar cruzamento, corta Valnei, a bola salpica para a entrada da área, Angolo na recepção, Artista, rega, ajeitou, entrou de novo, pode tirar cruzamento, lá vai bola, a passar por toda a gente, vai Pozo recolher e tocar da calcanhar, Artista deu para Mutombo e Mutombo a despachar na frente, oferecendo bola a quem? Exatamente, ao Sunderland, Torrense Luís. muitas vezes curto.
5: Sim, é um jogo muito difícil. O Torrense está a tentar aguentar este crescendo do Sunderland, ser muito perto da área, vai evitando que o Sunderland tenha grandes oportunidades, mas é um jogo muito difícil para vermos o Torrense conseguir sair para o ataque. Portanto, vai ser preciso muita cabeça fria, até porque neste último lance do Torrense, duas vezes com bola, João Marques, péssimo passe, depois Volney também com um passe algo displicente, são situações que a equipa Torrense vai ter que melhorar.
3: Vai ser lançado longo, bola para o primeiro posto, cabeceamento, de novo o gol! Mas não conta, há não. Falta!
4: Está assinalado, não sei se fora de jogo.
3: Parece-me falta.
5: Foi carga ali no momento da disputa da primeira bola, falta, creio que, sobre Javi Vázquez.
4: Ao minuto 24, a equipa do Sunderland a conseguir introduzir a bola na baliza, mas rápida a decisão da equipa de arbitragem.
3: É, por isso é pontapé livre para o Torrense. De qualquer das formas, Luís, o Sunderland fez o mais difícil, já encontrou o caminho.
5: Sim, mas numa ação onde tem a equipa do Sunderland feito muitas faltas nestas disputas dentro da área, é uma equipa que é muito física e com isso acaba por também ter este tipo de situações sempre algo faltosas. Foi uma carga sobre Javi Vázquez no momento da disputa, que foi prontamente assinalada pela equipa de arbitragem.
3: Bola pontapeada para o meio campo do Sunderland. O Torrense tenta agora reter a posse de bola nessa zona do terreno, vai lá à esquerda, Zoabi ao duelo, consegue levar a melhor Zoabi, saiu, refaz a falta do jogador do Torrense, é livre para o Sunderland.
4: Zoabi a chocar depois com o guarda-redes, parecia ficar maltratado, mas já está levantado, recuperou. Tentava recuperar a bola no interior da área para tentar criar um lance de perigo, mas Zoabi a não conseguir.
3: Vamos então ter esse livre para a formação do Torrense. Para a formação do Sunderland, aliás, no interior da grande área. A bola rola, já do lado direito, despachada na frente para as costas da defensiva do Torrense. Volney ficou a ver, lá vai o ucraniano, a bola para Tutyarov. Lado direito da grande área, serviu Angolo. Angolo vai ao duelo, deixou de novo para Tutyarov. Cruzamento tirado, venenoso, corta! Do Diadie canta!
4: O camisola 5 do Torrense a conseguir tocar de forma subtil na bola, mas o suficiente para que não chegasse Fofaná, que já estava nas costas pronto para desviar. É canto para o Sunderland.
3: Canto para ser batido do lado do canhoto, da forma como ataca a equipa orientada por Régis Labri, o francês que está ao comando desta equipa desde julho de 2024. Tentam os adeptos do Torrense despertar a turma de Luís Tralhão. Canto para ser levantado por Trey Young. Camisola 32, 7 jogos esta época, ainda não fez nenhum gol nem assistência. Levanta os dois braços, despachou. Bola larga, segundo posto, cabeceamento. A bola sobe, vai cair nas mãos do Lucas Paes, mas há de novo Walter. Uma falta a favor do Torrense.
4: Mais uma falta, já perdi a conta ao número de faltas ofensivas que o Sunderland criou dentro da área do Torrense. Muitas, agora parece-me que foi Fofaná.
3: Livre para a formação da Torres Vedras. Bem, Lucas Paes esticou-se de que maneira.
4: Também exagerou um bocadinho.
3: Colocou a bola fora da grande área para marcar este livre. Quando fora da pequena área já era esticado. Lucas Paes vai então despachar. Guarda-redes que está na terceira temporada ao serviço do Torrense. Pé direito, bateu. A bola sobe, sobe, sobe. Cai no meio campo do Sunderland. Ali um primeiro cabeceamento, mas Abubakari e Karam Zoabi não se entendem. É lançamento para o Sunderland. Luís Cristóvão, com 27 minutos de jogo, se tivesse de apostar na primeira troca do Torrense, seria um destes dois.
5: Eventualmente, mas eu diria que o jogo não estará assim tão distante daquilo que Luís Tralhão imaginou que isto seria, o jogo. Ou seja, é talvez o momento em que sente que o Torrense é mais pequeno em relação ao seu adversário, que não é de espantar, está a jogar contra o adversário da Premier League. Já há um historial do Torrense que também faz com que os seus rivais tenham outro cuidado, mas...
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0: 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São 19 horas.
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0: Informação regional às 19 horas na Rádio Douro Nacional. Em 2026, o horário de inverno em Portugal começa no dia 25 de outubro, às 2 horas da madrugada, quando os relógios devem ser atrasados uma hora. A mudança de hora para horário de inverno é feita todos os anos no último domingo de outubro. A mudança da hora para o horário de inverno faz-se na madrugada de sábado para domingo, de 24 para 25 de outubro. Assim, às 2 horas da madrugada do dia 25 de outubro, deve-se atrasar os ponteiros do relógio uma hora no continente e na Madeira. Nos Açores, deve-se atrasar uma hora à uma da manhã. Este é o dia mais longo do ano, com 25 horas, já que se atrasa uma hora nos relógios e se ganha uma hora. A partir desta data, os dias começam a escurecer mais cedo. De 21 a 24 de janeiro de 2027, a Feira do Fumeiro de Montalegre regressa para a sua 36ª edição, celebrando os saberes, os sabores e a autenticidade de uma tradição que é uma verdadeira referência do território. Durante 4 dias, Montalegre volta a reunir produtores, visitantes e apreciadores da gastronomia tradicional em torno da excelência dos produtos do Barroso. João Baião está a caminho do Teatro Ribeiro Conceição com o seu novo espetáculo O Amor é Assim, uma produção que reúne Cristina Oliveira, Mané Ribeiro, Luís Garcia, João Frisa, João Lopes e Susana Cacela, com encenação de João Baião e Fernando Gomes. Um espetáculo imperdível, porque há segredos que podem durar uma vida inteira até alguém tocar a campainha. O espetáculo está agendado para o dia 22 de janeiro, às 21 horas e para o dia 23 de janeiro, às 15h30, no Teatro Ribeiro Conceição, em Lamego. Os bilhetes já estão à venda. Tarouca recebe esta sexta-feira, 16 de outubro, o Ministro da Presidência, António Leitão Amaro, para a cerimónia de apresentação da Unidade de Saúde Familiar de Tarouca. A cerimónia, promovida pelo município de Tarouca e pela Unidade Local de Saúde de Trás-os-Montes e Alto Douro, terá início às 11 horas no Salão Nobre dos Passos do Conselho, prosseguindo posteriormente nas instalações da Unidade de Saúde. Este será um momento de particular significado para Tarouca, que assinala uma nova etapa na prestação de cuidados de saúde primários à população e a concretização de uma resposta há muito desejada para o concelho. A circulação ferroviária na linha do Douro entre Marco de Canaveses e Peso da Régua vai ficar interrompida entre 3 de novembro e 24 de março de 2027, com transbordo rodoviário devido às obras de modernização e eletrificação neste troço. De acordo com informação divulgada pela Infraestruturas de Portugal, a retoma da circulação entre o Marco e o Peso da Régua está prevista para 25 de março do próximo ano. O condicionamento à circulação ferroviária neste troço acontece no âmbito da empreitada de modernização da linha do Douro entre as estações do Marco de Canaveses e Peso da Régua, que já teve início em 2025, com uma suspensão de 5 meses e trabalhos programados para o período de inverno. A direção da Associação Humanitária dos Bombeiros Voluntários de Lamego já deu início a mais uma intervenção de requalificação e melhoria do quartel. Nesta primeira fase, está a decorrer a substituição dos antigos portões por novos portões automáticos, uma melhoria que permitirá proporcionar melhores condições aos operacionais e, simultaneamente, contribuir para uma saída mais rápida e eficiente dos veículos de socorro. São melhorias que representam um investimento na modernização das instalações, mas acima de tudo na capacidade de resposta do Corpo de Bombeiros ao serviço da população. Pela primeira vez, Lamego recebe uma São Silvestre. No dia 19 de dezembro, às 18 horas, a Avenida Doutor Alfredo de Sousa será o ponto de partida para uma nova iniciativa integrada na programação de Natal, juntando desporto, convívio e espírito natalício no coração da cidade. Quer-se atletas, famílias, grupos de amigos e todos aqueles que queiram fazer parte desta primeira edição. No dia 19 de dezembro, há uma nova razão para sair à rua e viver o Lamego. Foram as notícias regionais às 19 horas. Boa tarde.
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Olá, Super Kizomba FM, já a debitar grandes temas no seu rádio, como acontece com este super clássico Para de Controlar, de Looney Johnson e Eddie Parker, e com Neuza para ouvir daqui a nada nos Reis do Semba, em Vais Aguentar. Está aqui a melhor música. 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

0: É uma artista da My Vibe Music que tem novo lançamento que hoje é aqui estreado. Irina Barros, Nha Tudo, e a música vai continuar ao som de Hold Me Slow, de Audrey Neto.
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0: Tem no seu currículo temas como Fica Aí, que chegou a ser número 1 no Top 10 Super Kizomba durante várias semanas, ou ainda Deixa Só, Fica Aí lançado em 2020 e Deixa Só com a participação de Caixa. Este é o seu último lançamento, também o nosso Power Play Confusa. A voz é de Sara Martins. Obrigado, continuação de uma super semana e até amanhã. 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

0: 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São 20 horas.
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1: Informação regional às 22 horas na Rádio Douro Nacional. Viaje sem pressa é a campanha de segurança rodoviária dedicada à velocidade que decorre até 19 de outubro e junta 5 ações de sensibilização e fiscalização para prevenir acidentes associados à velocidade. Chegar em segurança começa por dar tempo à viagem. A Autoridade Nacional de Segurança Rodoviária, a Guarda Nacional Republicana e a Polícia de Segurança Pública lançaram a campanha Viaje sem pressa, dedicada aos riscos associados à velocidade. A iniciativa decorre até 19 de outubro e é a décima das 11 campanhas do Plano Nacional de Fiscalização de 2026. A curta-metragem Minha Terra é Penude, realizada pelos antigos alunos do 4º ano da Escola Básica de Penude, foi selecionada para o Prémio Nacional da Animação 2026 na categoria Filmes de Oficinas. O filme foi realizado no ano letivo 2024-2025 nas oficinas da Associação de Ludotecas do Porto, no âmbito da programação do Teatro Ribeiro Conceição. A Festa Mundial da Animação, que acolhe a atribuição do prémio, decorrerá no dia 26 de outubro a 1 de novembro em Vila Velha de Ródão e Castelo Branco. A Liga Portuguesa contra o Cancro realiza entre os dias 29 de outubro e 1 de novembro mais uma edição do seu peditório de rua e procura voluntários que possam colaborar nesta iniciativa. A participação pode ser feita durante um ou mais dias, uma manhã, uma tarde ou apenas algumas horas, contribuindo para uma ação que apoia o trabalho desenvolvido pela Liga Portuguesa contra o Cancro. Quem quiser juntar-se a esta iniciativa como voluntário, pode obter mais informações e inscrever-se em www.ligacontrocancro.pt/peditório. A Junta de Freguesia do Lamego Almacavisé, em parceria com a Energy Events, irá organizar no dia 17 de outubro uma conferência designada de Os Desafios da Habitação e a Eficácia das Políticas Públicas. Pretende-se discutir não apenas a escassez de habitação, como também todas as medidas criadas para fazer face a essa problemática, os seus resultados, as suas lacunas e os desafios futuros, reunindo diferentes perspectivas públicas e privadas em torno de uma questão tão importante e atual como é o acesso à habitação. Esta iniciativa decorrerá no dia 17 de outubro, entre as 15 e as 17 horas, com entrada livre no auditório do Museu Diocesano do Lamego. O Halloween está de volta ao Parque Biológico da Serra das Meadas. A edição de 2026 está recheada de novas aventuras e travessuras. No dia 31 de outubro, prepara-te para um arrepiante final de tarde e um divertido princípio de noite. Se és um mágico ou uma bruxa, um lobisomem ou uma vampira ou outro qualquer aterrador monstro, não podes perder a oportunidade de participar neste fantasmagórico ecossistema. Prepara-te para entrar nesta aventura através dos portões secretos do parque. Depois, na Vila Fantasma, vais ter de resolver alguns enigmas assustadores e completar desafios incríveis. Não faltes ao Halloween no Parque Biológico da Serra das Meadas, cheio de risos, sustos e muitos doces. As inscrições são obrigatórias e limitadas a 50 participantes. Tarouca recebe esta sexta-feira, 16 de outubro, o Ministro da Presidência, António Leitão Amaro, para a cerimónia de apresentação da Unidade de Saúde Familiar de Tarouca. A cerimónia, promovida pelo município de Tarouca e pela Unidade Local de Saúde de Trás-os-Montes e Alto Douro, terá início às 11 horas no Salão Nobre dos Passos do Conselho, prosseguindo posteriormente nas instalações da Unidade de Saúde. Este será um momento de particular significado para Tarouca, que assinala uma nova etapa na prestação de cuidados de saúde primários à população e a concretização de uma resposta há muito desejada para o concelho. Foram as notícias regionais às 22 horas Boa noite.
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0: 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São 23 horas.
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3: Protesto pela habitação no Porto a crescer. Esta quinta-feira ficou demasiado grande para a Praça Dom João I, sem confrontos com a polícia, mas com os manifestantes a protestar agora também contra a violência policial, além do tema da habitação. Helena Roseta critica as declarações do Primeiro-Ministro e também do Presidente da Câmara do Porto sobre o que ocorreu na madrugada passada. Diz que não é egoísta lutar pela habitação e que, no caso do Presidente da Câmara do Porto, também os eleitores podem ser implacáveis com ele.
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3: De dezenas passaram a milhares. Uma grande manifestação encheu a Praça Dom João I, no Porto, um protesto pela habitação, agora também contra a violência policial. Aos membros originais da acampada da semana passada juntaram-se muitas outras pessoas esta quinta-feira. Os confrontos da última madrugada com a polícia e as declarações depois dos responsáveis políticos enfureceram muitos. E a jornalista Alexandra Madeira foi ouvir os motivos de quem saiu à rua.
5: Neste momento, não é sobre esquerda ou direita que estamos a falar. Estamos a falar sobre o básico, que é a dignidade humana, que é a paz, a saúde e a habitação. E não há esquerda nem direita. Aqui só há um único lado e é o lado do ser humano, não é mais nenhum.
6: Uma entre tantos milhares que vieram à praça, Sara Gomes, acima de qualquer tendência partidária.
5: A violência nunca tem fundamento, mas ainda para mais quando estamos a falar de uma manifestação pacífica. Eu acho que as pessoas hoje ainda se mobilizaram mais, não só pela causa da habitação, que é uma questão que, ainda que vivamos em privilégio, tem que ser uma questão de todos e de um futuro melhor também para os nossos filhos, para os nossos netos, para nós, enquanto aqui estamos. E eu julgo que aquilo que aconteceu ontem ainda nos uniu mais, ainda nos vai mobilizar mais, e nós não nos vamos calar, porque o povo é quem mais ordena.
6: A Marcador Preto deixou a mensagem: a polícia existe para proteger os cidadãos, não para ser instrumentalizada contra eles. Noutra ponta da praça, Dom João I, braços no ar, o Luís Ramos tem escrito numa tampa de uma caixa: provocação é não ter habitação.
7: Foi muito triste e uma vergonha o que se passou aqui. A violência policial indiscriminada, sem razão, sem uma motivação para o fazerem, e violência daquela forma, bater nas pessoas, bateram em pessoas com deficiência.
6: E lamenta discursos do Primeiro-Ministro e do Autarca do Porto.
7: Só vieram incitar o protesto que temos aqui hoje, que é maior do que os que vieram atrás. Ou seja, o povo está-se a mobilizar pelas atrocidades que os nossos governantes andam a fazer e a dizer.
6: Luís está hoje, esteve sábado e vai continuar a estar.
7: É por toda a gente que nós lutamos e é pelo meu futuro também, porque eu quero ter casa própria e quero um futuro para mim e para a minha família.
3: O movimento pela habitação no Porto vai permanecer na Praça Dom João I, agora sem tendas montadas. Na sexta-feira tem a autorização da Câmara para permanecerem com atividades no local. João Silveira, do movimento Acampada do Porto, com o que resultou da Assembleia Popular que se realizou esta noite.
8: Ficou decidido que vamos experimentar aqui mais uma noite. Fizemos o apelo também para toda a gente que está aqui se juntar na manifestação da CGTP de sábado, para de facto conseguirmos dar força à nossa luta e continuarmos esta luta pela habitação, que é tão importante. Há uma tenda neste momento numa grade, simbolicamente não está montada no chão. Não estamos a pensar em montar tendas para ficar toda esta gente a dormir, até porque temos muita, muita gente, o que são boas notícias. Significa que de facto o movimento está a crescer e, como nós já estávamos à espera, exatamente porque sabemos que esta luta pela habitação é muito mobilizadora com as pessoas e sabemos que ela é importante e justa.
3: Um dos organizadores desta acampada do Porto, o movimento junta-se à manifestação da CGTP no sábado, tem recebido contacto de grupos de várias cidades além de Lisboa, é o caso de Faro, dizem os organizadores destes protestos. À esquerda, o PCP, o Livre e o Bloco enviaram questões ao Ministério da Administração Interna, o PS também quer explicações. Além disso, o Bloco de Esquerda entregou no Parlamento um requerimento para ouvir com urgência o Diretor Nacional da PSP. Fabián Figueiredo justifica esse pedido à Antena 1.
9: porque é que dezenas de pessoas ficaram sem os seus pertences pessoais? Telemóveis, chaves de casa, carteiras. Isto não se entende. Porque é que a polícia interveio de forma tão violenta contra um conjunto de cidadãos que pacificamente está a protestar para que haja políticas públicas que baixem o preço das casas?
3: Já à direita, aplausos para a polícia, do Chega e também do CDS. O deputado João Almeida diz que o número de feridos prova que a polícia esteve bem.
10: O número de feridos prova que, efetivamente, quem se estava a manifestar não cumpriu a lei, não saiu de forma ordeira, o que faria com que não houvesse confronto nenhum, e que, do ponto de vista da atuação policial, foi a resistência das pessoas que fez com que houvesse ferimentos de um lado e do outro, ao que temos informação.
3: 37 feridos, de acordo com a organização deste protesto. Ao longo do dia, praticamente todos os partidos reagiram com a Iniciativa Liberal a acusar a esquerda de instigar a violência. De acordo com os organizadores do protesto, houve várias pessoas feridas por causa da carga policial da madrugada passada. O assunto não vai passar ao lado do Parlamento e o PCP avisa: se alguém tem sido egoísta, é o Governo, que aponta o partido não está a garantir direitos consagrados na Constituição. Os comunistas agendaram para esta sexta-feira no Parlamento uma interpelação ao Executivo sobre o agravamento das condições de vida, e o tema da habitação não deve escapar ao debate, numa altura em que a cidade do Porto é palco de protestos. Depois de o Primeiro-Ministro ter pedido aos manifestantes que não seguiem por razões egoísticas, a líder parlamentar do PCP, Paula Santos, devolve a acusação. Diz que o Governo se recusa a garantir condições de vida aos portugueses.
11: Se podemos acusar de egoísmo, é de facto o Governo, porque a verdade é que não está a garantir os direitos que estão consagrados na Constituição. Se nós formos à saúde, há inúmeros problemas e há cidadãos que se, utentes no nosso país, que se veem privados do acesso aos cuidados de saúde. Se formos à habitação, há uma negação, claramente, do direito à habitação, e esta legislação que agora foi aprovada na Generalidade relativamente ao arrendamento, o que aquilo vai fazer é expulsar famílias de casa, ou seja, é destruir a vida de famílias. É isso que significa as opções políticas por parte deste governo.
3: O debate no Parlamento tem lugar na véspera de uma manifestação nacional convocada pela CGTP contra o aumento do custo de vida e pela defesa de melhores salários, pensões e serviços públicos. Paula Santos insiste que o país precisa de medidas concretas e quer confrontar um governo que, defende o PCP, se tem mostrado incapaz de dar resposta aos problemas do país. Não se sabe ainda quem vai representar o governo no debate agendado para as 10 da manhã. O PCP pediu a presença dos ministros da Economia, das Finanças e da Habitação. A Amnistia Internacional Portugal pede uma investigação à carga policial da madrugada passada na acampada do Porto. O diretor executivo João Godinho Martins considera que 37 feridos numa manifestação pacífica justificam um inquérito.
12: O policiamento de protestos tem de respeitar as obrigações do Estado de tolerar protestos pacíficos, ainda que às vezes disruptivos, e qualquer uso da força por parte das forças policiais deve respeitar os princípios da legalidade, da necessidade e da proporcionalidade. O que pedimos é isso, é que as autoridades portuguesas garantam uma investigação independente, imparcial e eficaz. Quer dizer, qualquer pessoa considerada pelo uso ilegal de força deve ser chamada a responder pelos seus atos.
3: João Godinho Martins, da Amnistia Internacional Portugal, defende que a lei que proíbe manifestações depois da meia-noite e meia não é motivo para a carga policial que se registou. A Amnistia Internacional está a acompanhar também o que acontece esta noite. Depois vai fazer um relatório para entregar ao Ministro da Administração Interna. A arquiteta Helena Roseta, que redigiu a Lei de Bases da Habitação, esteve esta noite na RTP a dizer que aquilo que é ilegal é o que se passa no setor.
13: Estamos a violar a lei todos os dias. A Lei de Bases da Habitação obriga o Governo a fazer uma data de coisas que não está a fazer. A Constituição da República obriga o Governo a fazer uma data de coisas que não está a fazer. E há uma violação diária. A Constituição obriga o Estado a garantir um funcionamento eficiente dos mercados. Eu pergunto, acham que o mercado da habitação tem um funcionamento eficiente? O que é que o Governo está a fazer? Medidas só para um lado. De quem, efetivamente, domina o setor imobiliário.
3: E a arquiteta, que também já foi autarca, critica Pedro Duarte, o presidente da Câmara do Porto, que prometeu ser implacável com os manifestantes.
13: Não consigo compreender que um presidente de Câmara, Pedro Duarte, presidente da Câmara do Porto, ontem tenha anunciado que ia ser implacável. Um presidente da Câmara não tem que ser implacável quando há uma manifestação na rua, tem é que lá ir ver o que se passa. Ou para alguém a falar com as pessoas. Isto é o mínimo da democracia, é o mínimo que se exige de um autarca de proximidade. Ele arrisca-se que um dia os eleitores do Porto também sejam implacáveis com ele. É tão simples quanto isto. E não pode ser assim em democracia. Estamos a assistir a um protesto legítimo por uma causa gravíssima. Nós temos uma crise habitacional gravíssima que atinge os jovens em primeiro lugar, mas atinge muito mais gente, que tem sido tratada com desplicência por alguns políticos. O próprio Primeiro-Ministro hoje dizia que isto é razões egoísticas. Mas razões egoísticas, a pessoa estar a defender o seu direito à habitação.
3: Outro antigo autarca, Rui Rio, que já liderou a mesma Câmara que Pedro Duarte, defendeu uma posição diferente na RTP. Diz que a atuação da polícia no protesto pelo direito à habitação, as forças de segurança não estavam lá para fazer festinhas aos manifestantes.
14: Eles podiam se manifestar até à meia-noite e meia, PSP teve depois até às 3 da manhã a aguentar a ver se eles se calavam. Não é? Tinham de, tiraram-lhes as tendas, voltaram a pôr as tendas, pediram para tirar as tendas. Tiveram à espera que eles tirassem as tendas. Quer dizer, não me parece.
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